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2: Os Rolling Stones divulgaram de forma criativa a tracklist de Foreign Tongues, o novo álbum da banda previsto para chegar no dia 10 de julho. Os títulos das músicas apareceram traduzidos em vários idiomas, reforçando a proposta internacional do projeto. O 25º disco de estúdio do grupo contará com participações especiais de Paul McCartney, Robert Smith, Steve Winwood e do saudoso Charlie Watts. Entre as faixas reveladas está uma nova versão de You Know In No Good, clássico de Amy Winehouse, apresentado em polonês como Wiesz Jetsen Enisego. Durante um evento em Nova York, Mick Jagger contou de forma descontraída como surgiu a colaboração com Robert Smith. Segundo ele, o vocalista do The Cure apareceu inesperadamente no estúdio e acabou sendo convidado a participar das gravações. Outra música que chamou atenção foi Back in Your Life, composta por Ronnie Wood como homenagem a Brian Wilson do The Beach Boys. O álbum foi gravado rapidamente no Metropolis Studios em Londres, novamente com produção de Andrew Watt, repetindo a parceria iniciada em Hackney Diamonds. Apesar da chegada do novo disco, a banda já confirmou que não pretende sair em turnê pela Europa em 2026. Ainda assim, Keith Richards deixou no ar a possibilidade de um retorno aos palcos ainda em 2027.

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0: Ux FM, 26 para as 10.
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14: O retorno do Oasis aos palcos não reacendeu apenas a nostalgia dos fãs, também transformou Liam Gallagher e Noel Gallagher em estreantes na tradicional lista de músicos mais ricos do Reino Unido, recentemente divulgada aí pela Sunday Times. Segundo a publicação, os irmãos acumulam uma fortuna conjunta estimada em 375 milhões de libras, impulsionada principalmente pela gigantesca turnê aí da reunião da banda. Entre julho e novembro, o Oasis realizou 41 apresentações e cada cada um dos Gallagher, né, teria faturado cerca de 50 milhões de libras apenas com os shows. A dupla aparece na posição, na 11ª posição do ranking, ao lado de nomes históricos como Elton John, Mick Jagger, Keith Richards e Brian May. No topo da lista segue Paul McCartney, com um patrimônio estimado em mais de 1 bilhão de libras. O ranking ainda reúne artistas como Ed Sheeran, Harry Styles, Adele e Dua Lipa. Mais do que um reencontro histórico, a volta do Oasis também se consolidou como um dos movimentos mais lucrativos da música britânica nos últimos anos.

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4: 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Abrindo esse bloco com Sector 9, Take Me Back.
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3: Depois de 2 anos de pausa, o Primavera Sound São Paulo 2026 está oficialmente de volta. O festival revelou o line-up completo da edição deste ano, marcada para os dias 5 e 6 de dezembro, no Autódromo de Interlagos. Entre os principais nomes confirmados aparecem Gorillaz, The Strokes e a Lily Allen. O evento contará com apresentações de FK Twins, Yung Lean e Courtney Barnett, mantendo a mistura de indie, rock alternativo, eletrônico e pop experimental, que se tornou marca registrada do festival. Agora a expectativa dos fãs gira em torno da divisão das atrações por dia e do início das vendas de ingressos, detalhes que devem ser anunciados em breve pela organização.

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0: UXFM 27 para meia-noite.
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0: 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Abrindo esse bloco com Jacob Samuel, Deep Down.

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6: Até aqui o grupo disponibilizou dois poderosos singles.
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0: UX FM, uma hora.
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0: FM, 1:30.
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0: Ux FM 2:04.
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0: Ux FM, 28 para as 4.
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0: UX FM 4 e 1.
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0: 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Ux FM 4:30.
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0: FM 5 e 1.
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0: FM 29 para 6.
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0: FM 6 e 2.
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0: Hux FM, 7 horas.
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Muito bom dia, UX FM conectada com o que move você. 7:05, horário oficial de Brasília. Amanhã desta segunda-feira, 18 de maio de 2026. Temperatura marcando 8 graus de forma geral na região serrana, no início de semana tenebroso. Com expectativa de muito frio, garoa, chuva, instabilidade, a segunda-feira cinzenta. Para começar naquele speak, com a sensação invernal que a semana promete, 8 graus de temperatura, e o melhor é que essa temperatura é para ser a máxima do dia. Vai despencar do final da tarde para a noite, início da madrugada de terça, o negócio vai ficar tenebroso em toda a região. Seja muito bem-vindo ao Café Passado, eu sou o Jonathan Zanotto por aqui, até as 8 horas da manhã a gente segue com serviço, informação, clássicas do pop rock nacional e internacional, principais manchetes da Serra Gaúcha ao longo da programação, tendência do tempo para hoje, primeira metade da semana e outras cositas más, movimentação nas rodovias, principais rodovias das regiões metropolitanas da Serra Gaúcha e de Porto Alegre, e assim a gente toca esse primeiro programinha da semana que estamos abrindo neste momento, convidando você a interagir. Manda aí sua mensagem, 9671-1065. Esse é o Whats, para você mandar sua mensagem para cá, 9671-1065. Para o Café Passado, você manda sua mensagem sempre com o nome completo e a sua localidade atual, onde você se encontra no momento que você está mandando a mensagem, certo? Muita atenção nas estradas, tem chuvisqueiro, tem garoa, tem neblina em pontos da região serrana. Segunda-feira cede paciência no trânsito. A movimentação deve ser bastante intensa ao longo do dia. Por isso, vai de boa sintonizado em alguma das emissoras da UX FM espalhadas pela região. Seja muito bem-vindo, um bom dia. Tá começando o Café Passado com Sheryl Crow, Tire Maker.

0: Bom dia, o XFM 712, 8 graus a temperatura na Serra Gaúcha, massa de ar polar avança e derruba temperaturas nesta segunda-feira no Rio Grande do Sul.
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Peter Pumpkinhead. Tá no trânsito da região serrana, hoje é o dia de testar sua paciência. Segunda-feira sempre com o trânsito sempre carregado, costumeiramente carregado na serra, com esse tempo, com esse chuvisqueiro, com essa condição de neblina e tempo fechado, gera ainda mais trânsito na serra. Trânsito é ruim já na IRS-122, longo trecho. Vai da de Pessoa, pelo menos, da de Pessoa até ultrapassa de Pessoa aí até o entroncamento com a 453 lá na Codeca. Quem vem de Flores da Cunha vai pegar trânsito mais carregado com um fluxo mais lento. BR-116 em Caxias do Sul, altura aí da Universidade de Caxias do Sul, por enquanto com trânsito ruim, sentido região norte, intensificando bastante também o trânsito próximo aí a Randon Agrale. Para quem sai de Caxias do Sul sentido Farroupilha, vai pegar coisa ruim desde o Village até o Mart Center. Tem um reporte de acidente aqui, que a gente vai confirmar essa informação. São vários reportes de acidente, possivelmente tenha ocorrido alguma coisa aí próximo a Cassol, né? Não, já próximo a Stock Center, em frente à Havan. Então, muita atenção para você, condutor, que está saindo de Caxias do Sul sentido Farroupilha. A gente vai confirmar a informação com a Polícia Rodoviária Estadual. Região de Bento Gonçalves, movimentação intensa na BR-470, especialmente trecho de Garibaldi, na subida da Chandon até a JBS, com fluxo bastante lento nessa manhã. Quem desce a serra para Porto Alegre, se prepare para testar sua paciência. Tem congestionamento já na 116 em Novo Hamburgo, próximo à ponte do Rio dos Sinos, depois entre Sapucaia e Esteio, com lentidão e pontos de congestionamento até a chegada à rodovia do Parque, que é a melhor opção neste momento para você que vai a Porto Alegre. Ela foi bem desde o entroncamento com a 116 até o entroncamento com a 290, conhecida Freeway, na chegada à capital. Em Canoas, há um longo trecho de lentidão e congestionamento, por isso a sugestão para você, nesse momento, é a rodovia do Parque. O trânsito é complicado nessa manhã de segunda-feira, tanto na região metropolitana da Serra, quanto na região metropolitana de Porto Alegre. Agora 7:19.

0: Santos, 7h23, 8 graus a temperatura na Serra Gaúcha. 9671-1065, esse é o nosso WhatsApp, para você mandar sua mensagem para cá, 9671-1065. Hoje, segunda-feira, 18 de maio, Polentaço de Monte Belo do Sul comemora 30 anos com público recorde de 25 mil pessoas, mesmo com um domingo mais instável, mais gelado, público recorde em Monte Belo do Sul. A Secretaria Municipal de Meio Ambiente de Caxias do Sul fará hoje a apresentação da programação da Semana do Meio Ambiente, que integra a Semana de Caxias 2026. Caxias do Sul recebe a partir de hoje evento nacional para debater políticas públicas alimentares. Balada Segura remove veículos e flagra condutores alcoolizados em Bento Gonçalves. Ação integrada na madrugada de ontem fiscalizou 47 veículos, 9 motoristas foram autuados por embriaguez ao volante. IPTU 2026 em Garibaldi agora pode ser pago apenas de forma parcelada. Mais de 36 mil visitantes passaram pelo 22º Entrai em dois finais de semana em Farroupilha. Morre aos 81 anos Valdomiro Lázari, ex-presidente e um dos fundadores do Sindicato dos Rodoviários de Caxias do Sul. Parque de Canela recebe novo trenó alpino importado da Europa. Inédito na América Latina, equipamento de trilho único veio da Áustria e se exigiu 4 carretas para o transporte. Nova atração deve inaugurar até o fim do ano. No município de Canela. É o parque do Alpen, né? Agora é 7h25, bom dia.
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0: Fornão Blondes, WhatsApp, agora 7:30. Expo Bento qualifica expositores para ampliar vendas e melhorar experiências. Encontro ocorre hoje, dia 18, no SIC de Bento, com palestras sobre marca, atendimento, experiência e relacionamento com clientes. Lembrando que no começo do mês que vem inicia a maior feira multissetorial do Brasil, concomitantemente a mais uma edição da Fenavinho. Projeto criado por delegada que atua em Bento Gonçalves vira lei estadual, idealizado por Raquel Peixoto, o Elas por Elas, inspirou o programa RS por Elas, aprovado por unanimidade na Assembleia Legislativa. De hoje até a próxima quarta-feira, a Universidade de Caxias do Sul realiza o Pint of Science em Caxias do Sul e Bento Gonçalves. Obras na pista de caminhada e na ciclovia da Rodovia dos Romeiros em Farroupilha chega a 85% do total. Visitação guiada ao Campanário de Flores da Cunha é uma das atrações da semana do município. Vacina da influenza está novamente disponível nas unidades de Antônio Prado. Obras de esgoto bloqueiam ruas nos bairros Madureira e São Leopoldo, de hoje até sexta-feira, em Caxias do Sul. Ao todo, intervenções do SAMAI serão realizadas em 14 regiões da área urbana e interior. IBGE realiza pesquisas domiciliares no interior de Farroupilha nesta segunda-feira. Agentes estarão identificados e farão visitas nas comunidades de Desvio Blount e também São Marcos.
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0: Escolhemos da Superchair com Anna Song para fechar o primeiro tempo, a primeira parte do Café Passado nessa manhã de segunda-feira, agora 25 para as 8. O inverno resolveu antecipar o calendário na Serra Gaúcha. A chegada de uma intensa massa de ar frio e seco ao estado nessa segunda-feira muda radicalmente a paisagem na região serrana. Cidades da região devem se preparar para uma sequência de dias com marcas tipicamente invernais, casacos pesados e aquecedores ligados. Diferente de outras áreas do estado, onde o sol deve predominar desde as primeiras horas, o Nordeste Gaúcho enfrentará uma dinâmica climática mais cinzenta e instável nessa primeira metade do dia. O início da semana será marcado por um choque térmico e umidade persistente na região. A segunda-feira amanhece com forte cobertura de nuvens, há previsão de chuva miúda, garoa, entre a madrugada e ao longo do período dessa manhã. Essa instabilidade deve se estender até a tarde em alguns pontos isolados da encosta da serra. A expectativa é que ao longo do dia, especialmente no período da tarde, aberturas de sol ocorram de forma tímida, é verdade, tentando furar a barreira das nuvens, e até a noite devemos ter o tempo mais limpo também na Serra Gaúcha. Mesmo se ocorrer nessas aberturas tímidas de sol, a segunda metade do dia, retaguarda da frente fria vai travar o aquecimento da atmosfera. As marcas durante a tarde devem oscilar ao redor ou até mesmo abaixo dos 10 graus, garantindo uma sensação de frio cortante. Os termômetros vão funcionar ao avesso nesse início de semana. Devido ao ingresso desse ar polar, as temperaturas mais baixas da segunda-feira não ocorrerão agora ao amanhecer, mas sim ao final da noite, preparando o terreno para o congelamento dos dias seguintes. A Metsul Meteorologia alerta que o frio sentido nesta segunda-feira é apenas um cartão de visitas de um sistema de alta pressão muito mais amplo. A partir de amanhã, estendendo-se pelo menos até sexta-feira, o ar seco ganha força total, limpando e abrindo o céu, abrindo espaço para madrugadas de geada e frio extremo. As tardes da semana vão variar de bastante frias nas áreas de relevo a amenas nos vales do entorno, com um padrão de aquecimento gradual previsto para se manifestar apenas a partir do próximo final de semana. Segundo aponta aí a previsão, máxima para hoje em Caxias do Sul e Bento Gonçalves 10 graus, 9 graus em Gramado, 11 graus pode chegar a máxima nos campos de cima da serra em Vacaria. Neste momento, temperatura uniforme na serra, marcando 8 graus, com tempo instável, garoa, chuvisqueiro e bancos de neblina espalhados pela região. 22 para as 8.
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1: Bora lá, panorama de trânsito agora 16 para as 8, trânsito horroroso para quem sai de Caxias do Sul agora pela 453 sentido Farroupilha. Longo trecho, tem neblina, tem movimentação intensa, tem trânsito lento, tá saindo para sentido Farroupilha, então muita atenção e paciência. Trânsito é ruim também na BR-116. Desde o entroncamento aí da... Desde o viaduto da 116, da 453, né? Sobre a 453 até proximidades aí da Universidade de Caxias do Sul, trânsito ruim, sentido centro. Na IRS-122, das obras de duplicação da rodovia, da Brás Diesel até o entroncamento com a 453 Rota do Sol, quem vem de Flores da Cunha pela mesma rodovia vai pegar trânsito ruim e lento na chegada a Caxias do Sul. O contorno da maior cidade da região serrana tem trânsito ruim. Não importa para onde você vai pegar trânsito. Em Garibaldi também tem trânsito ruim na BR-470, desde a subida da Xandão até a entrada principal do município. Para quem desce a serra sentido região metropolitana de Porto Alegre, trânsito é ruim tanto na 446 entre Carlos Barbosa e São Vendelino, quanto na 122 entre Nova Milano e São Vendelino. Para a região metropolitana de Porto Alegre, que horror, hein? Não importa qual rodovia você pegue, não tem como chegar bem em Porto Alegre nesse momento. Tem trânsito ruim já em São Leopoldo, na BR-116, longo trecho. Depois, entre Sapucaí e Esteio, tem trânsito ruim com lentidão até chegar até o entroncamento com a rodovia do Parque. Trecho de Canoas vai de Esteio, no Parque Assis Brasil, até a Freeway. Então, todo trecho de Canoas da BR-116 com trânsito ruim. Quem vai pegar a rodovia do Parque é a melhor opção ainda, porém já há lentidão na chegada à capital. Um longo trecho e com um fluxo um pouco mais lento devido à quantidade de veículos na rodovia. E quem chega a Porto Alegre pega congestionamento tanto na Freeway quanto na Castelo Branco. Atenção ao longo do dia para a IRS-122, do quilômetro 13 ao 25, do restaurante de Variana em São Sebastião do Caí até a ponte em Bom Princípio. Estreitamento de pista para recuperação de drenagem e limpeza de meio fio. Já no quilômetro 33, na Barraca da Lemô em Bom Princípio, estreitamento permanente para contenção de talude. No quilômetro 38, próximo a Idealux Ninox em São Vendelino, estreitamento de pista para contenção de talude e reparo localizado. Na IRS-446, do quilômetro 0 ao 13, do posto Rodóio Foruza em São Vendelino até a ponte Arroio Santa Clara em Barbosa, estreitamento de pista para drenos. Na IRS-240, do quilômetro 0 ao 33, longo trecho, do posto Shell em São Leopoldo até a madeireira Santo Antônio em Montenegro, estreitamento de pista para adequação de sistema, monitoramento e manutenção da faixa de domínio. Já na BR-470, do quilômetro 221 ao 223, que vai ali do restaurante Del Felipe até o JLM Mecânica Diesel em Garibaldi, estreitamento de pista para limpeza de meio fio. Fica ligado no trânsito.
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1: 13 para as 8.
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Porto Alegre esperam vender 268 milhões de reais para o Dia dos Namorados. Novo Hamburgo está comemorando o aumento no registro de novos negócios no primeiro trimestre, quando foram 2.747. Sobre o mesmo período do ano passado, uma alta de 11,4%. Em dois anos, o avanço chega a quase 50%. A convite do consulado americano, a G+ Café participa da National Restaurant Association Show 2026 em Chicago, nos Estados Unidos. Quem representa a empresa caxiense no evento global do setor de food service e hospitalidade é o diretor da G+ Café, Adriano Medeiros. G+ Café, fábrica de máquinas de café em Caxias do Sul. A Serra conquistou dois prêmios do troféu Vinha Velha 2026, promovido pelo Grupo Baco. A premiação reconheceu o diretor da Dom Giovanni e presidente do SIC de Bento Gonçalves, Daniel Panici, como personalidade do vinho e a Casa Valduga como produtor brasileiro do ano. Com peças de Santa Catarina, começa a montagem do Lego, que será o Hotel Hard Rock em Gramado. O projeto é de R$1 bilhão e fica na IRS 235. As paredes de aço do empreendimento já começaram a ser erguidas. 29 ônibus da Marco Polo irão reforçar transporte coletivo de cidades do interior de São Paulo. No mercado financeiro, o dólar abre a semana valendo R$5,06. Teve forte alta na última sexta-feira, né? Assim como o euro, valendo R$5,88. Bitcoin operando em queda de 1,99%, valendo agora R$389.381. A expectativa do mercado financeiro é sobre ainda as definições da guerra entre Estados Unidos, Israel e Irã, onde o barril do petróleo ao longo do fim de semana quebrou um novo recorde. Expectativa sobre novas negociações. A Bovespa encerrou na última sexta-feira em queda de 0,61% em 177.283 pontos. Expectativa é que mantenha um traçado de queda sem intervenções, caso as negociações da guerra não evoluam. 7 para as 8.

Barão Vermelho, Flores do Mal, agora 4 para as 8. Rapidamente o esporte nessa manhã. A CBF goleou a ABF na estreia do estadual Série Ouro. Foi 9-0, né? No fim, Juventude arranca empate com o Atlético e prolonga a sequência invicta na Série B. O Caxias venceu o líder e entrou no G8 da Série C. O Grêmio empatou com o Bahia, deixou o Z4 do Brasileirão. O goleiro Manuel Neuer sofre nova lesão e vira dúvida para a Copa do Mundo. Sinner vence Alberto de Roma e conquista o Carrier Golden Masters. O italiano é o primeiro jogador da história a vencer 6 Masters 1000 consecutivos. No Brasileirão Feminino, o Grêmio entra no G8 e Inter encerra a sequência invicta. As mosqueteiras golearam o misto no Mato Grosso e gurias... Misto do Mato Grosso e as gurias coloradas perderam para o Bahia na 11ª rodada. Bizarrice, erro de arbitragem tira Neymar de último jogo antes da convocação. Botar tudo na culpa da arbitragem também é fácil, né? A comissão técnica que não viu o erro, né? Tá lá vendo o jogo e não fazendo nada. Santos pode pedir anulação da partida em caso de erro direto. Bizarrices que ocorrem somente no futebol brasileiro. Ancelotti revela hoje os 26 convocados pela seleção brasileira para a Copa do Mundo.

0: fechando o Café Passado dessa manhã de segunda-feira. Eu sou o Jonathan Zanotto, agradeço a sua audiência, a sua companhia. O Café Passado volta amanhã, a partir das 7 horas da manhã, com clássicas do pop rock nacional e internacional, muito serviço e informação. Eu volto daqui a pouquinho, depois do intervalo cultural, para tocar o Play Ux FM, agora 8 e 2.
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1: Seja bem-vindo.
2: 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Agora 8 graus é a temperatura em Caxias do Sul e região serrana nessa manhã de segunda-feira, 18 de maio. Eu sou o Jonathan Zanotto, estamos iniciando mais um Play Hux FM, abrindo uma semaninha full de muito trabalho e friaca em toda a região serrana. Hoje vai ser o dia, segundo a previsão, hoje é o dia mais de boas da semana. A partir de amanhã o negócio vai pegar tenebrosamente em toda a região, por isso prepare o casaco, o cachecol, a luva e a botina, que vem muito frio pela frente. Estamos somente no outono, né? Só pra lembrar, o inverno começa mês que vem. 9671-1065, 9671-1065, esse é o nosso WhatsApp, manda aí sua mensagem, interaja com a programação da Hux FM nessa manhã de segunda, de tempo instável, chuvoso, com neblina, cinzento, aquela coisa bonita da Serra Gaúcha entrando em seu período de alta turística, né, com o inverno 2026 se aproximando. 9671-1065, mandei sua mensagem, participe. Seguiremos juntos então até as 11 horas da manhã, abrindo o programinha dessa segunda-feira, dia 18, com Papa Roach.

0: rock de todos os tempos, R.E.M. com Shiny Happy People, Rita Lee, Desculpe o Aue, CeeLo Green com Serious, Cazuza, Maior Abandonado, Cooks com Naive, Papa Roach, Wake Up Calling, Ux FM agora 8h29.
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4: A 70ª edição do Eurovision 2026, realizada ontem na Wiener Stadale, em Viena, a Bulgária conquistou seu primeiro triunfo no festival. Dara levou o público com um hino dance chamado Bangaranga. Somou 516 pontos em uma vitória que uniu júris nacionais e o televoto em uma noite marcada por brilho artístico e tensões fora do palco. A organização confirmou que a canção venceu tanto no voto dos jurados quanto no voto popular, feito que não ocorria desde 2017.

0: Duff com Well, Well, Well, Papas da Língua, Um Dia de Sol, OMD, If You Leave, U2, New Year's Day, Killers com When You Were Young e Kianja Banderas, UX FM 2 para as 9.
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5: Há reencontros que parecem feitos para tocar em modo nostalgia. Na música pop, poucos são tão simbólicos quanto ver Michael Jackson e Madonna novamente na mesma edição do Hot 100 da Billboard, principal parada de singles dos Estados Unidos. O rei e a rainha do pop voltaram a dividir espaço no ranking pela primeira vez desde a parada de 3 de janeiro de 2004. Naquele início de ano, Madonna aparecia com Britney Spears em Me Against the Music, enquanto Michael Jackson figurava com One More Chance. Mais de 2 décadas depois, os dois retornam por caminhos que dizem muito mais sobre nova forma de consumir música, cinema, streaming, festival, rádio e colaborações entre gerações. O reencontro não é apenas uma curiosidade de chart. É um retrato de como o passado da música pop continua ativo quando ganha contexto no presente. Michael volta impulsionado pela cinebiografia Michael, enquanto Madonna reaparece com Bringing Your Love, parceria inédita com Sabrina Carpenter. Em comum, os dois mostram que catálogo, imagem e memória afetiva podem ganhar vida nova quando encontram o público certo no momento certo.

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1: Conectada com o que move você agora, 9:04, temperatura marcando 8 graus na região serrana, o tempo é instável ainda na Serra Gaúcha com neblina. Pontos com neblina, que neblina densa também, requer atenção especial para você que circula pelas estradas da Serra Gaúcha. Você pode interagir com a nossa programação pelo 9671-1065. 9671-1065, esse é o nosso WhatsApp. Acesse aí uxfm.com.br para ouvir a rádio online, ter acesso às informações do mundo do show business e o Almanac da Música, fatos importantes, marcantes e curiosidades desse 18 de maio no mundo da música. Abrindo mais uma leva de sons por aqui com Tilted Earth, Keep On.

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0: Offspring com Come Out and Play, Aerosmith, Dream On, Rick Moll, Soldier, Supertramp, Dreamer, James Rain, Hero e Tighted Earth com Keep On Moving. Fechando por aqui mais uma leva de sons do Play UX FM, agora 9h26.
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5: Depois de mais de uma década de expectativa, Martin Garrix e Ed Sheeran finalmente lançaram oficialmente a parceria chamada Repeat It. A faixa, que havia sido apresentada pela primeira vez durante o show de Martin Garrix em 2015, se transformou ao longo dos anos em uma das músicas inéditas mais comentadas entre fãs de música pop e eletrônica. Após anos de pedidos nas redes sociais e grande mobilização do público, a colaboração finalmente chegou às plataformas digitais e rapidamente passou a movimentar admiradores dos dois artistas ao redor do mundo. Para muitos fãs, o lançamento representa o encerramento de uma longa espera que atravessou praticamente toda uma geração de ouvintes.
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6: Hoje a viagem é até a terra dos descobrimentos, Portugal. A seleção das Quinhas está no grupo K e chega forte. Na estreia, encara o Congo no dia 17 de junho. Depois, pega o Uzbequistão no dia 23. E fecha a fase de grupos contra a Colômbia no dia 27. Portugal já mostrou que sabe jogar Copa. A melhor campanha foi logo na primeira participação, em 1966, quando ficou com o terceiro lugar e encantou o mundo. Naquele time brilhava Eusébio, um dos maiores nomes da história do futebol, artilheiro e símbolo de uma geração inesquecível. E hoje, a referência continua sendo ele, Cristiano Ronaldo. Capitão, líder e recordista, sempre decisivo nos grandes momentos. Sob o comando de Roberto Martínez, Portugal joga um futebol moderno. Posse de bola, intensidade e transições rápidas. Um time técnico, mas também físico, quando precisa. E tem mais. O apelido Seleção das Quinhas vem do escudo da bandeira portuguesa, que carrega séculos de história. A mesma tradição que o time leva para dentro de campo. Portugal chega com moral e com sonho, conquistar sua primeira Copa do Mundo. E para entrar no clima português, com aquele som alternativo, direto da nova cena de Lisboa, Toranja.

0: 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Cidadão Quem, por você, Aerosmith, Janis Got a Gun, o Rapo Salto, Ja Rule com Mesmerize, Neighborhood com Hula Girl. 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
5: Na 122, em Caxias do Sul, próximo à empresa Iveco, terá bloqueio. Previsto para as 10h30 da manhã até as 11 horas da manhã. Ainda na 122, em São Vendelino, tem estreitamento de pista no quilômetro 38 e também entre os quilômetros 42 e 43. Na 470, próximo ao restaurante Felipe, em Garibaldi, também tem estreitamento de pista.
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8: 3 décadas depois de seu lançamento, Dove Que Música volta a ocupar lugar de destaque na trajetória de Eros Ramazzotti, lançado oficialmente em 13 de maio de 96. Também em versão espanhola como Donde Hay Música ou Música, o álbum consolidou uma fase decisiva na carreira do cantor italiano e permanece entre os trabalhos mais lembrados do seu repertório, impulsionado por faixas como Più Bella Cosa, L'Aurora, Stella Gemella e a canção título. Segundo a imprensa italiana, o projeto já soma quase 2 bilhões de streams ao redor do mundo.

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1: Conectada com o que move você, 10,78 graus, permanece a temperatura na região serrana nessa segunda-feira, uma manhã de segunda-feira ainda muito cinzenta. Parte da região da Serra sofre ainda com tempo instável, chuviscos e garoas. Expectativa é que no período da tarde, mais especificamente do fim da tarde para a noite, o tempo volte a abrir, com possibilidade de alguns pontos da serra aí até ter algumas aberturas de sol. E aí sim, é ladeira abaixo na temperatura, semana que promete ser gelada em toda a região serrana. Lembrando que você pode interagir com a gente aqui no Play Ux FM através do nosso Whats. Manda aí sua mensagem pro 96711065. 96711065. Participe do Play. Eu sou o Jonathan Zanotto. Agradeço desde já sempre a sua audiência e a sua companhia. A gente segue por aqui até às 11 horas da manhã, trazendo muita música da boa. Abrindo esse bloco com Sublime.

0: Faith Canvas, Se Você Sentir Saudades. Thiago York, Pode Se Achegar. The How Band com Clouds Across the Moon. Iggy Pop, Candy, Sublime, Until the Sun Explodes. Fechando mais uma leva de sons por aqui, o XFM, agora 10h29.
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3: O Evanescence abriu um novo capítulo na carreira com o lançamento do videoclipe oficial de Who Will You Follow? Faixa que antecipa o álbum Sanctuary. Com direção de Jensen Noen, o vídeo aposta em estética cinematográfica e faz uma crítica direta ao excesso de tecnologia e à forma como o universo digital influencia a percepção da realidade. A nova música já vem chamando a atenção nas rádios dos Estados Unidos e entre fãs da banda. Mais do que um single, Who Will You Follow? Funciona como uma prévia da proposta de Sanctuary, disco em que o grupo liderado por Emily mergulha em temas como autenticidade, desinformação e conexões humanas em tempos digitais. Sonoridade da faixa reforça a identidade emocional intensiva da banda, que também aponta para novas experimentações. O trabalho reúne produtores conhecidos do rock alternativo como Zach Cervini e Jordan Fish. Outro detalhe que anima os fãs é a edição deluxe do disco. O CD incluirá um Blu-ray com um show histórico da banda em São Paulo, realizado em 2023, considerado o maior espetáculo solo da trajetória do grupo, além de imagens inéditas dos bastidores das gravações. Com mais de 2 décadas de carreira e sucessos como Bring Me To Life e My Immortal, Evanescence aposta em Who Will You Follow para marcar uma nova fase sem perder a força emocional que transformou a banda em referência do rock mundial.

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0: Play Adventure of a Lifetime, Pearl Jam, Black, Canon, Starlight, The Offspring, Light It Up e no Go Back Delivery, McFly com Lies. Era isso. Fechou por aqui o play dessa manhã de segunda-feira, 18 de maio. Vem aí na sequência o Douglas Barreto para tocar o Ux FM Revista. Eu sou o Jonathan Zanotto, me despeço por aqui. Tô de volta amanhã cedinho às 7 com o Café Passado. A todos um ótimo restinho de manhã de segunda-feira, um ótimo dia, uma grande semana para todos nós e até mais. Ux FM, agora 5 para as 11.
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3: A cantora colombiana Shakira foi absolvida pela Suprema Corte da Espanha da acusação de fraude fiscal e deve receber de volta mais de 60 milhões de euros, o equivalente a cerca de 352 milhões de reais. O valor inclui multas já pagas e juros. A decisão vem após a Justiça Espanhola também arquivar uma segunda investigação contra a artista por falta de provas de irregularidades em declarações de impostos feitas em 2018. Segundo o tribunal, não ficou comprovado que Shakira tenha omitido informações de forma intencional. Nos últimos anos, a cantora enfrentou disputas fiscais na Espanha ligadas ao período em que morava no país. Em um caso anterior, ela chegou a fazer um acordo para evitar julgamento. Hoje, após a separação do ex-jogador Gerard Piqué, Shakira vive em Miami. 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
1: Hux FM conectada com o que move você. Eu sou Douglas Barreto, falo direto do campus da Hux. Para conexão Hux FM também para toda a Serra Gaúcha, está no ar o Hux FM Revista desta segunda-feira, dia 18 de maio, com muita música e informação. Agora 11 horas e 1 minuto, 8 graus aqui na Serra. Segue a gente lá nas redes sociais, arroba UXFM. Se você quiser me seguir, é arroba Doug Barreto. Passa lá também no nosso site, uxfm.com.br. E se você quiser interagir aqui com a gente no estúdio, é 54996711065. Vamos abrir o programa de hoje com Cage the Elephant.

0: 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Rita Lee, Jardins da Babilônia, fechando o primeiro bloco do Revista. Ainda rolou Red Hot Chili Peppers, Boy Golden, Capital Inicial, Simple Red. Começamos o bloco com Cage the Elephant. 8 graus neste momento na Serra Gaúcha, ao longo da tarde e início da noite, o céu permanece nublado. Com a umidade muito alta, passando dos 90%, a sensação térmica será de ainda mais frio do que marcam os termômetros. A boa notícia é que a chance de chuva para o restante do dia é baixa, ficando em torno de 20%. Caxias do Sul, o termômetro não sobe muito e a máxima para hoje é de apenas 11 graus. Bento Gonçalves, clima parecido, com máxima chegando aos 12 graus. Vacaria registra a tarde mais gelada da região, com máxima batendo apenas 10 graus. Gramado e Canela, o frio também predomina e a máxima para hoje é de 11 graus. Torres, no litoral norte, o termômetro marca 16 graus, mas a central meteorológica emite um alerta para ventos fortes por lá. Porto Alegre, o tempo fica um pouco mais nublado, com máxima de 16 graus à tarde, mas a temperatura desaba para 8 graus na próxima madrugada. Intervalo Cultural UXFM 11:23.
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5: Drake surpreendeu os fãs e lançou não um, mas 3 álbuns de uma vez na última sexta-feira. O rapper canadense chegou com Iceman, que já havia sido anunciado, além dos discos Surpresa, Habibt e Made on Honor. Ao todo, são 43 músicas inéditas. Cada álbum segue uma proposta diferente. Iceman aposta mais no rap e no hip-hop. Habibt traz uma pegada Richmond Blues e Made on Honor mergulha no dance music. Entre as participações estão nomes como Central C, 21 Savage e Pert Next Door. Mas o lançamento também reacende uma velha polêmica. Esses são os primeiros trabalhos de Drake desde a intensa rivalidade com Kendrick Lamar, que dominou o rap em 2024. Em algumas faixas, o canadense parece mandar indiretas ao rival e também a artistas que ficaram ao lado de Kendrick durante a briga. Ou seja, além de muita música nova, parece que a treta ainda não ficou no passado. 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
2: URGS FM conectada com o que move você, agora 11 horas e 29 minutos, temperatura na marca dos 8 graus. No mundo da música, a data de hoje traz lembranças e também aniversários importantes do rock. O cantor e compositor Chris Cornell, voz marcante do grunge, faria 62 anos hoje. Ícone do rock dos anos 90, ele morreu em 2017. Outro nome lembrado é Ian Curtis, vocalista do Joy Division, que faria 70 anos. Mesmo com uma carreira curta, ele virou referência no pós-punk e também marcou a história da música. Também é dia de celebrar os 57 anos de Tommy, álbum clássico do The Who, considerado uma das primeiras óperas rock já lançadas. Nos aniversários, o cantor Jack Johnson completa 51 anos hoje e Ricky Wakeman, lendário tecladista do Yes e um dos grandes nomes do rock progressivo, chega aos 77 anos. Vamos então com Yes no UX FM Revista.

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E assim fechamos o Revista desta segunda com The Who. Pimble Wizard, em comemoração aos 57 anos de Tommy, um dos álbuns mais clássicos do rock, considerado uma das primeiras óperas rock já lançadas. Ainda rolou No Doubt, Jack Johnson, Chris Cornell, Joy Division, e também começamos o bloco com Yes. Eu sou Douglas Barreto, Revista fica por aqui, volta amanhã, a partir das 11 horas. Vocês ficam agora com o Luciano Pettorini e o Tempero Brasileiro. Intervalo cultural, UXFM, 5 para o meio-dia.

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2: Mark Ronson, Amy Winehouse, Valerie.

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2: XFM conectada com o que move você, agora meio-dia em ponto. Boa tarde, bom almoço. Eu sou Luciano Pettorini, ao vivo, direto do campus da UX, para as emissoras da Conexão UX FM, começando agora o Tempero Brasileiro até a uma, com o melhor da MPB de todos os tempos. Aproveita, segue a gente lá no arroba UXFM nas redes sociais. Para abrir o tempero de hoje, os novos baianos, Preta Pretinha.

0: Todos os tempos, a gente ouviu a Maria Bethânia com um grito de alerta. Rolou Walter Franco com um Coração Tranquilo, Caetano Veloso, Fera Ferida, Bebeto Alves, Tchau, a Trupe Chá de Boldo com Na Garrafa e Novos Baianos, Preta Pretinha. Intervalo Cultural, CFM, meio-dia e 27.
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1: CFM conectada com o que move você, 28 para 1, abrindo o último bloco do Tempero com o Pedro Viáfora.

0: Camões e Luísa Nigri, Jorge, o Tim Bernardes, só nós dois, Simoninha, You Are the Sunshine of My Life e Pedro Viáfora com Feliz Pra Cachorro. Já já vai rolar o play, o que você fez em intervalo cultural, agora 5 para 1.
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2: O que você afirma conectada com o que move você? Agora, uma hora, boa tarde, eu sou o Luciano Pettorini, ao vivo, direto do campo.

0: FM, o melhor do pop rock de todos os tempos. Fechando o bloco com a Adele, Send My Love to Your New Lover. Pato Benton, Go Pato Canvas, Se Você Sentir Saudades. Vitor Clay, de novo. O Red Hot Chili Peppers, Fortunate Faded. Dovan Frankenheiter, Glow. E Linkin Park, Heavy is the Crown. Intervalo Cultural, XFM, 1h24.
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0: 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Billy Idol será homenageado com o prêmio pelo conjunto da obra na 52ª edição do American Music Awards, marcado para o dia 25 de maio, em Las Vegas. O cantor britânico, um dos maiores nomes do rock das décadas de 80 e 90, também fará a primeira apresentação oficial da história da premiação, interpretando um medley com alguns de seus maiores sucessos. A cerimônia será apresentada por Queen Latifah e transmitida pela CBS. A honraria reconhece a trajetória de Idol e sua influência duradoura na música e na cultura pop ao longo de quase 5 décadas de carreira. Em comunicado oficial, os organizadores do evento destacaram o impacto do artista sobre diferentes gerações e sua relevância contínua dentro do rock mundial. O reconhecimento chega a poucas semanas após o anúncio de sua entrada no Rock and Roll Hall of Fame deste ano, consolidando um momento simbólico na carreira do músico britânico.

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2: Aqui,
1: abrindo bloco com Big Feelings.

0: Amy Winehouse, Valerie. Aham, Take On Me, Paralamas, Lanterna dos Afogados, Arctic Monks, Are You Mine, Bob Marley com Three Little Birds, U2, Pride, o Nino Salazar, Tu Alma e Kayak and Minko com Big Feelings. Espera, Fala Cultural, que CFM, 4 para as 2.
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5: A Supergirl ganhará uma etapa brasileira em sua turnê mundial de divulgação. A Warner Bros. Confirmou que parte do elenco do filme e da equipe criativa estará no Rio de Janeiro entre os dias 13 e 15 de julho para uma série de ações promocionais voltadas aos fãs. Entre os nomes confirmados estão Millie Elock, que interpreta a Supergirl, e o diretor Craig Gillespie, e também a roteirista Ana Nogueira. A produção contará ainda com experiências temáticas realizadas em parceria com a Rio Filme e utilizando cenários da capital fluminense como pano de fundo. O novo longa faz parte da reformulação do universo cinematográfico da DC, confirmada e comandada por James Gunn, e também adaptando os elementos da HQ Supergirl Woman of Tomorrow. A trama acompanha Kara Zor-El em uma jornada espacial ao lado do jovem Ruth Knoll, enquanto enfrentam traumas ligados à destruição de Krypton. A estreia nos cinemas brasileiros está marcado para 25 de junho.

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1: Hux FM conectada com o que move você. 2:02. Boa tarde, eu sou o Luciano Pettorini. Segue a gente lá no @HuxFM nas redes sociais. Abrindo bloco com Yellow Card.

0: FM e o melhor do pop rock de todos os tempos, The Cure, Close to Me. A gente viu o Aerosmith com Janis Got a Gun, Summer, Back to Friends, Bee Gees, More Than a Woman, o Super Heavy com Miracle Worker e Yellow Card, Bedroom Posters. Intervalo cultural, XFM, 2:26.
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0: Black, um dos maiores clássicos do Pearl Jam,
3: segue atravessando gerações por transformar dor em catarse coletiva. Lançado no álbum Ten, de 1991, a música nasceu como um relato íntimo de desilusão amorosa, escrito por Ed Vedder, e se tornou um dos hinos definitivos do grunge. A composição aborda o vazio deixado pelo fim de um relacionamento, utilizando metáforas sombrias e imagens melancólicas para retratar um coração partido. Mesmo sem ter sido lançado oficialmente como single, a faixa conquistou rádios e fãs de forma espontânea, alcançando enorme repercussão ao longo dos anos. A força emocional de Black também esteve no centro de uma disputa entre a banda e a gravadora Epic Records. Na época, o grupo recusou transformar a canção em um produto comercial com um videoclipe e campanha promocional, alegando que isso comprometeria a essência da obra. Ed Vedder classifica a música como frágil e pessoal demais para ser absorvida pela lógica da indústria fonográfica. Décadas depois, a decisão é vista por muitos fãs como fundamental para preservar a autenticidade da faixa, que continua sendo um dos momentos mais emocionantes dos shows do Pearl Jam. Em comunidades online e redes sociais, ouvintes ainda descrevem a música como uma experiência profunda, emocional e frequentemente associada a lembranças de perdas e términos amorosos.
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10: Hoje a viagem é até a terra dos descobrimentos, Portugal. A seleção das Quinhas está no grupo K e chega forte. Na estreia, encara o Congo no dia 17 de junho. Depois, pega o Uzbequistão no dia 23. E fecha a fase de grupos contra a Colômbia no dia 27. Portugal já mostrou que sabe jogar Copa. A melhor campanha foi logo na primeira participação, em 1966, quando ficou com o terceiro lugar e encantou o mundo. Naquele time brilhava Eusébio, um dos maiores nomes da história do futebol, artilheiro e símbolo de uma geração inesquecível. E hoje, a referência continua sendo ele, Cristiano Ronaldo. Capitão, líder e recordista, sempre decisivo nos grandes momentos. Sob o comando de Roberto Martínez, Portugal joga um futebol moderno. Posse de bola, intensidade e transições rápidas. Um time técnico, mas também físico, quando precisa. E tem mais. O apelido Seleção das Quinhas vem do escudo da bandeira portuguesa, que carrega séculos de história. A mesma tradição que o time leva para dentro de campo. Portugal chega com moral e com um sonho, conquistar sua primeira Copa do Mundo. E para entrar no clima português, com aquele som alternativo, direto da nova cena de Lisboa, Toranja.

0: bacana.
1: Obrigado a você pelo convite.
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0: Cux FM e o melhor do pop rock de todos os tempos. Fechando mais um bloco com o Starling Crawl Reckless. Teve o Collective Soul Skin, Rock de Galpão, Mensageiro do Vento, Nath Roots, Pérola Negra, Fion, Blau e Waves com Gunner. Intervalo cultural, Cux FM, 2 minutos para as 3.
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2: Paul McCartney encerrou a 51ª temporada do Saturday Night Live em clima de celebração e nostalgia. O ex-Beatle foi a atração musical do episódio final, exibido no último sábado, marcando sua primeira participação regular no programa em 14 anos. Além de apresentar a inédita Days We Left Behind, faixa de seu próximo álbum The Boys of Dungeon Land, o músico revisitou clássicos como Ben on the Run e surpreendeu o público com uma performance extra de Coming Up durante os créditos finais da atração. A noite também contou com participações especiais que movimentaram o humor do programa. O baterista Chad Smith, do Red Hot Chili Peppers, participou do monólogo de abertura ao lado do apresentador Will Ferrell, reforçando a tradicional brincadeira sobre a semelhança física entre os dois. Smith ainda acompanhou McCartney na bateria durante a apresentação da nova música. O episódio trouxe sketches estreladas pelo cantor britânico e encerrou uma temporada considerada uma das mais movimentadas dos últimos anos, reunindo nomes de peso da música e do entretenimento.

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1: Ux FM conectada com o que move você. 3:04. Boa tarde. Eu sou Luciano Pettorini. Segue a gente no arroba UxFM nas redes sociais. Um bloco com o Billy Idol, Still Dancing.

0: CFM, o melhor do pop rock de todos os tempos. A gente viu o New Order com Ceremony, The Mission, Butterfly on a Wheel, Lola Young com Dealer, Groove Armada, My Friend e o Billy Idol Still Dancing. Intervalo cultural com CFM, agora 13h30.
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Pra fechar o Play Mix FM, o David Bowie, Blue Jeans. Olá, engenheiros. Pra ser sincero, Jimmy Cliff, Ragged Knight, Charlie Brown, Ela Vai Voltar, Ted Swims, Lose Control e o Midnight Oil com Blue Sky Mine. Já o Fernando Machado está na área para apresentar o BR-106 e o Luciano Allen ao meio-dia com o Tempero Brasileiro. Aquele abraço.

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10: E o The Smashing Pumpkins anunciou a Rats in a Cage Tour, nova turnê que promete celebrar de forma grandiosa o clássico disco Melancholy and the Infinite Sadness. Nos shows, Billy Corgan e companhia vão apresentar o álbum duplo na íntegra em um dos atos da noite. E já a segunda parte do espetáculo será dedicada a sucessos de diferentes fases da carreira, além de músicas menos óbvias do catálogo da banda. Segundo um vídeo promocional que está sendo divulgado pelo grupo, a proposta é dividir a apresentação em dois momentos distintos. Um mergulho completo em Melancholy e outro celebrando quase 4 décadas de trajetória do Smashing Pumpkins. A turnê começa dia 30 de setembro em Columbus e terá inicialmente 27 datas pela América do Norte, passando por cidades como Nova York, Chicago, Boston, Las Vegas e Seattle. O encerramento está marcado para o dia 12 de novembro em Los Angeles.

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2: Cux FM conectada com o que move você. 4:01. Eu sou Fernando Machado e esse é o BR-106, com o melhor do pop rock nacional de todos os tempos. Os caras estão preparados para uma turnê e aterrizam em Porto Alegre, no Araújo Viana, dia 27 de junho. Tô falando deles. Barão Vermelho, abrindo o BR-106 dessa segunda-feira. Cuidado!

0: 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Papas da Língua com Disco Rock. Papas que tá preparando aí single novo logo logo nas principais plataformas de streaming. O Rapa Mar de Gente, Cidadão Quem, Dia Especial, Chimarruts, Deixa Chover, Capital Inicial, Depois da Meia-Noite, Barão Vermelho com Cuidado. Intervalo Cultural Ux FM agora 4h25.
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5: Stevie Nicks surpreendeu o público do Met Gala 2026 ao fazer uma participação especial ao lado de Sabrina Carpenter, numa apresentação repleta de clássicos do Fleetwood Mac, sua banda. O show aconteceu diante do icônico Temple of Dendor, dentro do Metropolitan Museum of Art, e teve como destaque um emocionante dueto de Landslide. Na sequência, a Stevie apresentou Gipsy, né? E também o clássico solo Edge of 17, retornando depois ao palco ao lado de Sabrina Carpenter, para encerrar aí a noite com Don't Stop. Aos 77 anos, Stevie Nicks segue em plena atividade e recentemente realizou apresentações pela América do Norte, incluindo participação de destaque no New Orleans Jazz and Heritage Festival. Enquanto isso, os rumores sobre uma possível reaproximação criativa entre ela e o Lindsey Buckingham, companheiro de Fleetwood Mac, voltaram a ganhar força. Recentemente, Buckingham comentou em suas redes sociais que sente uma nova conexão no ar entre os dois, alimentando especulações sobre um possível retorno, né, do clássico projeto Buckingham Nicks em 2026. Ficou curioso com essa performance aí da Stevie Nicks? Então vai lá no site uxfm.com.br que tá tudo lá. 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Agora 4:30, segundo bloco está engatilhado e abre com os Paralamas do Sucesso. Saber Amar.

0: Lulu Santos com Um Certo Alguém, fechando o BR-106 desta segunda-feira. TV da Cidade Negra, Estrada, Renato Russo, mais uma vez, Pato Fu com Eu Sei, o Léo Jaime, Kid Abelha, A Fórmula do Amor, e abrimos o segundo bloco do BR com os Paralamas do Sucesso, Saber Amar. Era isso, BR-106 fica por aqui, volta amanhã às 16h. Intervalo Cultural UX FM, agora 17h05.
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2: Na 122, em São Vendelino, tem estreitamento de pista no quilômetro 38 e também entre os quilômetros 42 e 43. Na 470, próximo ao restaurante Felipe, em Garibaldi, também tem estreitamento de pista.
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2: 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Um minuto para 5, 9 graus é a temperatura. Eu sou Fernando Machado, ao vivo para toda a Serra Gaúcha, através das emissoras da Conexão Ux FM em Caxias do Sul, 106,5. Em Bento Gonçalves, você sintoniza 89,9. Já em Vacaria, a sintonia é 92,3. Esse é o Via Expressa, vamos até às 7, curtindo por aqui a nossa playlist. Playlist de final de tarde, início de noite, sempre com o melhor do pop rock de todos os tempos. Você pode seguir e interagir nas redes sociais, no @uxfm, @ferpoprock é o meu Instagram. E também não esquece de dar aquela passadinha no site uxfm.com.br. Se preferir, tem o nosso WhatsApp 96711065. Primeiro bloco com as novidades, primeira delas, cara, se chama Lonesome Joy, a música se chama In the Light of Day.

0: 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Lola Young atacando aí de Close to Me, clássico do The Cure. Teve ainda Gigi Pérez com Sailor Song, Bobby Caldwell com Game Over, Balu Brigada com So Cold, Grace Abrams com Hit the Wall, Laptop Party com Fine Girl, Tessie McGee com News on the Greenstone, e abrimos com Lonesmo, Lonesome Joy, Lonesome Joy and the Light of Day. Intervalo Cultural UX FM 5:26.
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1: 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Vou abrir esse bloco com um clássico do M People, chamado Don't Look Any Farther. Aliás, não é um clássico do M People, né? É uma releitura que o M People fez. Uma releitura sofisticada que une soul, house e pop com a elegância característica dos anos 90. Guiada pela voz marcante de Helter Small, a faixa transforma a clássica composição, originalmente gravada por Dennis Edward, em uma experiência moderna, envolvente e emocional. Com groove suave, atmosfera refinada e mensagem sobre conexão verdadeira, a música se tornou uma das interpretações mais emblemáticas

0: 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Esse foi o Level 42 com Lesson in Love. Teve Prince com Some Page Different Book. O Maxi Priest com Close to You. Lighthouse Family com Loving Every Minute. E abrimos com And People, Don't Look Any Further. Nesta quarta-feira, dia 20 de maio, a Universidade Caxias do Sul promove um evento voltado à reflexão e à conscientização sobre a saúde mental materna. O encontro vai ser realizado no Bloco M, no campus sede, e é destinado a estudantes e profissionais de psicologia, além de pessoas interessadas nas áreas da saúde e também do cuidado humano. As inscrições são gratuitas e você pode fazer lá no site ux.br. Intervalo Cultural UX FM, agora 5 para 6.
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1: 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Agora 1:06. Vamos conferir então o nosso almanaque da música. Começamos com os aniversariantes. Hoje o Jack Johnson completa 51 anos. Ian Curt faria 70 anos, né? Ele que era vocalista do Joy Division, né? Morreu com apenas 23 anos de idade. O Chris Cornell faria 62, né? Vocalista do Soundgarden, do Temple of the Dog, do Audioslave também, né? Ele morreu em 2017, aos 52 anos. São os aniversariantes. O álbum Tommy, do The Who, completa hoje 57 anos do seu lançamento. Há 47 anos, o David Bowie lançava o álbum Lodger. Há 25 anos, o Kid Abelha lançava o álbum Surf. E são os lançamentos de álbuns, né? E eu vou falar do almanaque, não pertence ao almanaque de hoje, mas sim de sábado. Mas tá valendo, né? Porque de acordo com o site, Dennis Lockerier, ele era vocalista do Doctor Who, né, uma banda americana, e morreu aos 76 anos de idade. De acordo com o site americano TMZ, ele morreu no sábado, dia 16, após lutar contra uma doença renal, estava cercado por entes queridos e tal. Então, o vocalista do Doctor Who, o Dennis Lockerier, morreu aos 76 anos, uma clássica do Doctor Who, então, para abrir o bloco do almanaque, a música se chama Sexy Eyes.

0: Mix FM e o melhor do pop rock de todos os tempos, R.E.M. com Imitation of Life, teve ainda The Cult com She's Still Sanctuary, o Jack Johnson com Upside Down, Joy Division, Love Will Tear Us Apart, Temple of the Dog com Hunger Strike, Kid Abelha, Te Amo Pra Sempre, e abrimos com Dr. Hook, Sexy Eyes. Vamos saber do tempo? Vamos lá, tendência do tempo para terça-feira, que deve começar bastante fria na Serra Gaúcha. Um amanhecer típico de outono em boa parte do estado, né? Em Caxias do Sul, o dia será de tempo firme, formação de nevoeiro nas primeiras horas da manhã, com mínima de 5, máxima de 15 graus. Bento Gonçalves, manhã gelada, tarde mais agradável, temperatura variando entre 6 e 16 graus. Campos de Cima da Serra, Vacaria, que deve registrar uma das menores temperaturas do estado, em mínima perto aí próxima de 3 graus, máxima 13 graus, mantendo o ar seco e frio durante todo o dia. Litoral Norte, Torres, terá um amanhecer menos rigoroso, mínima de 10 graus, máxima de 19, além de períodos de sol entre nuvens ao longo do dia, ou melhor, ao longo da tarde. Enquanto isso, Porto Alegre, a capital dos gaúchos, o tempo segue estável, sem previsão de chuva. Temperaturas variando entre 8 e 16 graus, trazendo uma terça-feira típica aí de clima ameno e céu parcialmente nublado na capital. Intervalo Cultural UX FM, agora 6h27.
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1: 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Agora 28 minutos para 7. Fazer um bloquinho de músicas que receberam o singelo rótulo ali nos anos 80, final dos anos 70, viradinha para os anos 80. E receber esse rótulo, esse selo de Yacht Rock, né? Músicas para se ouvir navegando no yacht. Mister.

0: My Shoulder. Vamos fechando o Via Expressa desta segunda-feira. Teve Crowded House, Don't Dream It's Over, Starship com Sarah, Human League com Human, e o Mr. Mister com Broken Wings. Era isso, Via Expressa fica por aqui. Eu sou Fernando Machado, volto amanhã, 5 da tarde, para fazer a nossa trilha sonora de final de tarde, início de noite. Uma ótima noite de segunda-feira a todos. Cuidem-se, até mais. Tchau. Ux FM 7 para 7.
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1: Boa noite para você que nos acompanha em todo o país. Segunda-feira, 18 de maio de 2026. Vamos ao destaque do dia, ciência e tecnologia. Em São Paulo, o presidente Lula anuncia novos investimentos no Cirus, que funciona como um super microscópio de alta precisão. Será ampliada a capacidade brasileira de pesquisa em áreas estratégicas como saúde, energia e novos materiais.
2: Qualquer quantidade de milhões que nós colocarmos é muito pequeno diante da quantidade de milhões que isso aqui vai render para o futuro da sociedade brasileira.
1: E ainda, a Petrobras anuncia 37 bilhões para São Paulo até 2030. O investimento vai gerar cerca de 38 mil postos de trabalho diretos e indiretos. Além do refino, os recursos serão aplicados também em gás natural, energia renovável e na expansão do Porto de Santos. Pablo Mundim.
3: Projetos que aumentam a soberania e diminuem a dependência do país de crises externas.
4: Novidades sobre o novo Desenrola Brasil.
1: Ministério da Fazenda lança calculadora que permite simular valores para pagamento da dívida com melhores condições.
4: E a partir de agora, a renegociação pode ser feita também em uma das 10 mil agências dos Correios.
1: Hoje, na apresentação da Voz do Brasil, eu, Mariana Jungmann e Luciano Seixas.
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1: Investimentos em exploração e produção de petróleo.
4: E ampliação da capacidade de processamento dos derivados, como diesel, nas refinarias.
1: Sem esquecer da transição energética, apostando em cadeias mais...

0: limpas e sustentáveis.
1: A Petrobras anunciou hoje um pacote de investimentos de 37 bilhões de reais no estado de São Paulo.
0: O presidente Lula esteve no evento na refinaria de Paulínia, que terá sua capacidade ampliada.
2: A refinaria de Paulínia, no interior de São Paulo, é a maior da Petrobras. Sozinha, a Replan abastece 30% do território brasileiro e seu faturamento representa cerca de 1% do produto interno bruto do país. Estrutura que deve crescer ainda mais com o pacote bilionário anunciado pelo presidente Lula. Até 2030, a Petrobras vai investir 37 bilhões de reais no estado de São Paulo. Do total, 17 bilhões serão destinados ao setor de refino e só na Replan serão 6 bilhões de reais em novos projetos. Com isso, a refinaria será capaz de processar 460 mil barris de petróleo por dia, 5% a mais do que a capacidade atual. Segundo a presidente da Petrobras, Magda Chambriand, os investimentos estão alinhados com a meta de buscar a autossuficiência na produção de diesel.
3: A Petrobras é responsável pelo abastecimento de 75% do diesel do território nacional. Temos projetos para chegar a 85%. E no âmbito dessa discussão de segurança energética do nosso país, nós nos perguntamos por que não 100%. E aí nos comprometemos com o presidente Lula a sermos autossuficientes em diesel até 2030 neste país.
2: O plano da estatal vai além do refino. Outros 9 bilhões de reais serão destinados à exploração e produção de petróleo, com foco no pré-sal da Bacia de Santos. Também estão previstos investimentos em gás natural, energia renovável e na expansão da infraestrutura logística do Porto de Santos. Projetos que aumentam a soberania e diminuem a dependência do país de crises externas, como reforçou o presidente Lula.
4: Fortalecer a Petrobras é uma coisa muito importante. É fazer a Petrobras voltar a ser motivo de orgulho. Sabe o que é motivo de orgulho? É a gente fazer tudo o que for necessário para que esse país seja soberano na prospecção e no refino de biocombustível e de combustível, de gasolina, de óleo diesel, de nafta, tudo que a gente puder produzir.
2: Com os investimentos, a Replan deve aumentar a produção de diesel S10, mais puro e menos poluente, e passará a produzir combustível sustentável de aviação, o SAF. Os investimentos anunciados para o estado de São Paulo devem gerar 38 mil empregos diretos e indiretos, segundo a Petrobras. De Paulínia, São Paulo, Pablo Mundim.
1: Considerado a maior infraestrutura científica do Brasil, o acelerador de partículas Sirius, instalado em Campinas, São Paulo, entrou numa nova fase.
0: Com a inauguração de mais 4 estações, o Sirius amplia a pesquisa e desenvolvimento de novas tecnologias estratégicas para o país.
1: Também foi lançada a pedra fundamental do polo, que vai desenvolver tecnologias para o Sistema Único de Saúde.
5: O Sirius, em Campinas, funciona como um gigantesco microscópio de alta precisão. O equipamento possui uma das mais avançadas fontes de luz síncrotron do mundo e consegue analisar diferentes materiais em escala atômica. As primeiras linhas de pesquisa começaram a operar em 2019. Hoje foram inauguradas mais 4 estações. As novas linhas ampliam a capacidade de pesquisa do Sirius em áreas estratégicas, como o desenvolvimento de novos medicamentos, avanços em telecomunicações, análise química de materiais complexos como terras raras e minerais críticos e desenvolvimento de supercondutores. As 4 linhas receberam investimento total de 230 milhões de reais, sendo 30 milhões do novo PAC. Com a inauguração, o Sirius chega a um total de 15 linhas em funcionamento. A ministra da Ciência, Tecnologia e Inovação, Luciana Santos, disse que o investimento eleva a qualidade das pesquisas científicas no país.
6: Estamos construindo autonomia científica, capacidade nacional, um Brasil forte, independente e soberano, prova de que o Brasil pode ocupar um lugar de liderança científica, tecnológica e industrial no mundo.
5: O presidente Lula também visitou o canteiro de obras do Orion, que será o primeiro laboratório de biossegurança máxima, voltado ao estudo de patógenos de alta periculosidade. Durante o evento, também foi lançada a pedra fundamental do primeiro polo do do Programa Nacional de Inovação Radical em Saúde, voltado ao desenvolvimento de tecnologias para o Sistema Único de Saúde. O ministro substituto da Saúde, Adriano Massuda, destacou a importância do polo para a saúde do país.
7: Estamos falando de infraestrutura integrada voltada para a produção de radiofármacos, diagnósticos avançados, terapias inovadoras, insumos farmacêuticos ativos, as IFAs, que o Brasil e o mundo é tão dependente.
5: O presidente Lula ressaltou a importância dos investimentos em ciência e tecnologia.
8: Qualquer quantidade de milhões que nós colocarmos é muito pequeno diante da quantidade de milhões que isso aqui vai render para o futuro do país e para o futuro da sociedade brasileira.
5: O laboratório Sirius atende pesquisadores do Brasil e do exterior. Quase 90% dos componentes do Sirius foram produzidos ou desenvolvidos no Brasil. Reportagem Dimas Soldes.
0: Hoje, 18 de maio, é Dia Nacional de Combate ao Abuso e à Exploração Sexual de Crianças.
1: O governo do Brasil vem fazendo um trabalho transversal com vários ministérios para enfrentar esse problema de maneira mais efetiva e segura para as crianças.
0: Esse trabalho envolve educação, levantamento de dados para formulação de novas políticas públicas e, principalmente, estímulo à denúncia por parte da sociedade.
1: Hoje a gente conversa com a ministra dos Direitos Humanos e da Cidadania, Janine Mello, sobre cada uma dessas ações. Boa noite, ministra. Bem-vinda.
9: Boa noite, Luciano. Boa noite, Mariana. Obrigada, gente. Um prazer estar aqui com vocês.
1: Ministra, hoje foram feitas várias entregas relacionadas aos direitos da infância. Vamos começar, então, falando sobre as ações normativas para fortalecer o combate ao abuso sexual de crianças e adolescentes. Que atos foram feitos hoje nesse sentido e como eles ajudam nessa luta?
9: Luciano, hoje eu assinei uma portaria para a gente muito importante, que é a portaria que institui a Política Nacional de Enfrentamento e Combate ao Abuso Sexual contra Crianças e Adolescentes. Então, a gente, né, mais um avanço do ponto de vista normativo em relação a essa agenda. A gente garante aí o compromisso do governo do presidente Lula em organizar as ações do governo federal como um todo, para que a gente consiga efetivamente melhorar tanto a etapa de prevenção, quanto a etapa de encaminhamento dos casos e também de responsabilização dos assediadores e dos abusadores de crianças.
0: E hoje, né, ministra, foi lançada uma campanha de enfrentamento à violência sexual contra crianças e adolescentes. Eu vou até chamar, vamos ouvir um trechinho dela.
10: O silêncio não protege a criança. O silêncio protege quem comete a violência. 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
0: Pois é, ela vem com essa ideia para reforçar essa ideia da importância da sociedade denunciar, não ser omissa e não ter esse olhar julgador sobre a criança, né?
9: É isso, Mariana. A gente precisa, assim, a prevenção, né, o enfrentamento à violência sexual contra crianças e adolescentes, ela tem três grandes etapas, vamos colocar assim. Então, tem uma parte que é de prevenção, então a gente precisa falar sobre isso. Então, o silêncio, ele não ajuda as crianças, ele não protege as crianças. O silêncio, ele só protege o abusador. Ele só protege aquele que violenta essas crianças e que abusa dessas crianças. Então, o que a gente precisa garantir é, efetivamente, canais de denúncia para, no momento em que o caso aconteça, a gente consiga encaminhar isso adequadamente e que a gente consiga que o Estado dê respostas, né, junto a diferentes autoridades competentes aí, dependendo do caso, para a gente conseguir garantir, efetivamente, que também, aí uma terceira fase, é que a gente responsabilize e puna aquelas pessoas que estão envolvidas nesses crimes.
1: Outra ação transversal lançada hoje foi com o Ministério da Educação, né? Com o caderno temático Papel da Escola no Enfrentamento à Violência contra Meninas e Mulheres. O que é esse material? Ele será entregue nas escolas, aos pais?
9: Então, esse material a gente tem, né, em parceria com o Ministério da Educação, assim como a gente tem também em parceria com outros ministérios. Esse material é um material que vai servir de orientação para os profissionais de educação. Então, professores, todo mundo que está na sala de aula. A escola, para a gente, é um dos principais locos de ensino para, né, acho que para as crianças conseguirem se proteger e para a gente garantir que também a escola, como parte dessa rede de proteção social, seja um lugar em que os professores que estão junto com essas crianças diariamente consigam identificar eventuais sinais de que as pessoas estão passando por algum tipo de situação de violação ou de violência. Então, para a gente é muito importante que os professores e professoras estejam orientados adequadamente para conseguir identificar e encaminhar esses casos para onde a gente precisar, para as autoridades competentes, polícia, quando for o caso, conselhos tutelares.
0: saber também como abordar,
9: exatamente,
0: né?
9: Exatamente.
0: Não compactuar com essa rede de silêncio.
9: Exatamente. Esse material já está disponível nas redes do MEC e ele vai estar disponível para todos os professores e professoras do Brasil.
0: Agora, foi lançada também, né, ainda falando em educação, foi lançada a matriz Educação que Protege, que é uma parceria com o Unicef, e também um guia para os municípios lidarem aí com a proteção das crianças em festas populares, eventos públicos. Que tipo de orientações esses documentos trazem?
9: Então, acho que a gente tem uma parceria já histórica com o Unicef de muitos anos, então tem esse é mais, né, esses são dois materiais que são exemplos dessa parceria aí muito frutífera que a gente tem com eles. A nossa preocupação foi garantir isso para municípios e para instituições que organizam grandes eventos, saberem como se a gente tivesse um passo a passo do que fazer para a gente ter cuidado com essas crianças, porque a gente sabe que nesses momentos é muito comum que aconteça situações, que a criança às vezes fica desacompanhada, as pessoas às vezes não estão totalmente atentas ao que está acontecendo, e a gente precisa garantir que tenha, inclusive no âmbito desses eventos, estruturas de atendimento para evitar que esses casos fiquem sem encaminhamento naquele momento imediato em que acontecem.
1: Ministra, outra parceria importante, ou outras parcerias importantes, são com a Polícia Rodoviária Federal e os conselhos tutelares, né? A ideia é contar com essas instituições nas localidades de difícil acesso, não é isso?
9: É isso. Com a Polícia Rodoviária Federal, a gente tem a polícia já tem uma metodologia que chama MAPIAR, que é implementada para exatamente identificar e fiscalizar pontos que a gente tem nas rodovias federais em que a gente sabe que tem uma incidência grande de violação contra crianças. Então, na verdade, hoje a Polícia Rodoviária Federal está atualizando essa metodologia para a gente conseguir qualificar e aprimorar esse atendimento, para a gente ter tempestividade e agilidade na identificação desses casos e no encaminhamento policial em relação a isso. Então, essa é uma parceria para a gente super importante com a Polícia Rodoviária Federal, que está em andamento já há um tempo, mas a gente agora atualiza para aprimorar. A outra que a gente tem com os conselhos tutelares, na verdade, é uma atuação, né, no âmbito do nosso ministério mais em várias dimensões, vamos colocar assim, e a gente tem principalmente uma preocupação em fortalecer e garantir que os conselhos tutelares consigam executar suas atribuições na proteção, na defesa dos direitos das crianças e dos adolescentes. Então, a gente tem programas de equipagem, fortalecimento via capacitação desses conselheiros e dessas conselheiras. Então, tem uma série de medidas que a gente faz junto aos conselhos para garantir que eles possam aí nos apoiar na implementação das políticas de defesa de criança e adolescente.
0: Eu acho que até é importante a gente ressaltar esse trabalho que a Polícia Rodoviária Federal faz, porque há lugares onde basicamente é a PRF ali que
9: exatamente
0: tem mais condição de atuar, né? Porque é mais difícil de chegar, mais difícil de manter, às vezes, alguém do Estado por lá, né?
9: Exatamente.
0: Ministra, a gente não pode deixar de falar aqui das novas formas de violência sexual, principalmente no ambiente digital, né? A senhora pode falar um pouco pra gente sobre o ECA digital e como é que tem sido o enfrentamento da violência nesse ambiente virtual?
9: Claro, então, o ECA, bom, foi um avanço histórico, importantíssimo que o Brasil deu no último, né, agora no último, a gente aprovou, sancionou a lei no ano passado, esse ano a gente conseguiu publicar o decreto que regulamenta e que indica, inclusive, para o setor de tecnologia e das plataformas, como é que o ECA digital vai ser efetivamente implementado. A gente precisa, acho que, caminhar em duas direções. Uma é garantir que efetivamente o ECA digital seja implementado, se torne uma realidade na vida das famílias. Havia uma preocupação muito grande de todas as famílias brasileiras com a forma com que o acesso à internet tem se dado de maneira cada vez mais precoce e cada vez menos supervisionada. Então, para a gente é importante garantir que haja uma parceria entre famílias, Estado e iniciativa privada para a gente criar e permitir que o ambiente digital seja um ambiente protegido para as crianças, um ambiente seguro para que elas naveguem. O acesso à internet, à tecnologia é uma realidade. A gente não tem como lutar contra isso, mas a gente precisa garantir que esse espaço seja um espaço mais seguro para crianças e adolescentes. Então, o ECA que trouxe exatamente essa perspectiva. E para a gente é muito importante afirmar e acho que reiterar que o Brasil, ele define, ao estabelecermos o ECA digital, o que o Brasil diz é: eu estou definindo um limite enquanto país para o que a gente permite em relação à operação ou regras de negócio, ou modelos de negócio que a gente não quer que sejam baseados na vulnerabilidade da infância. O Brasil diz isso de maneira muito explícita e evidente, inclusive servindo de exemplo e de referência aí para outros países.
1: Nesse contexto, né, ministra, temos também o guia sobre dispositivos digitais, né, o uso por crianças e adolescentes. Que tipo de orientações estão nesse guia? E ele tem tido, a população tem demonstrado interesse nesse guia?
9: Muito, Luciano. Esse guia ele foi um guia que, né, antecedeu ali a parte da regulamentação do ecodigital e ele, na verdade, serviu para isso. Vários pais, várias mães e pessoas que, né, responsáveis para as crianças não sabem exatamente como mexer em determinados tipos de aplicativos ou de rede social. Então, o guia, ele, inclusive, ajuda a fazer a supervisão parental. Então, tem várias famílias que acessaram, né, e que nos retornaram e nos deram um feedback em relação a isso, de que foi importante para orientar essas pessoas de como, quais são os instrumentos e quais são os mecanismos que a gente pode contar para garantir que as crianças tenham um acesso mais seguro a esses aplicativos e a essas plataformas de maneira geral. E aí a gente também tem ali parte que vai para, né, dedicado para as outros equipamentos da rede de proteção de crianças e adolescentes, para os profissionais de saúde, para os profissionais de assistência social, profissionais da educação. Então ele é voltado para famílias, mas também para todos aqueles que de alguma forma interagem com o dia a dia e cotidiano dessas crianças, para que a gente tenha ali orientações meio coordenadas em relação a isso.
11: Onde é que a gente consegue acesso ao guia, ministra?
9: Ele tem uma plataforma específica, um site, ele está disponível para download. A gente tem também vários materiais impressos que foram distribuídos em diferentes locais, mas ele está disponível hoje, inclusive no site do nosso próprio ministério.
11: Então vamos lá, é guia sobre o uso de dispositivos digitais por crianças e adolescentes. É assim que é possível buscar na internet e encontrar ele, então.
9: O apelido dele é, né, Guia de Telas. Pode botar guia no Google aí, Guia de Telas, que eu acho que vocês acham de maneira mais fácil também.
11: Tá ótimo. Nós conversamos com Janine Mello, ministra dos Direitos Humanos e da Cidadania. Ministra, muito obrigada pela sua entrevista à Voz do Brasil.
9: Obrigada, Mariana. Obrigada, Luciano. Boa noite, gente.
1: De crédito, cheque especial, financiamento estudantil, o Desenrola chegou para ajudar os brasileiros a se livrarem de vários tipos de dívidas.
11: E entre as novidades do programa está um simulador que calcula os prazos, descontos e o valor final da dívida a ser quitada.
1: Outra facilidade é ter atendimento presencial em uma agência dos Correios.
12: Luciana Abreu é fisioterapeuta e conta que na época da faculdade recorreu ao Fundo de Financiamento Estudantil, FIES, para custear as mensalidades. Já formada, ela acabou atrasando os pagamentos do financiamento e viu o débito virar uma bola de neve. Só em 2023, Luciana conseguiu renegociar a dívida graças ao programa Desenrola Brasil do governo federal.
13: Hoje eu já quitei a minha dívida. Isso me proporcionou liberdade autonomia financeira.
12: Para ajudar pessoas que desejam limpar o nome, o governo do Brasil lançou neste mês o programa Desenrola Brasil Famílias, ou Desenrola 2.0. Além das condições especiais, o programa trouxe ainda uma novidade. Nesta edição, os interessados podem realizar uma simulação com uma nova calculadora digital. Desenvolvida pelo Ministério da Fazenda, a calculadora mostra uma estimativa das condições de renegociação antes que a pessoa procure uma instituição financeira. Segundo o secretário de Reformas Econômicas do Ministério, Regis Dudena, outra função disponível é a possibilidade de calcular o uso do Fundo de Garantia do Tempo de Serviço, FGTS.
14: Automaticamente, esse simulador já faz uma projeção de qual vai ser o tamanho do desconto e como ele poderá vir a parcelar essa dívida, inclusive utilizando-se do saque do FGTS para abatimento dessa dívida. Então é uma ferramenta para ajudar o cidadão a saber se a política pública está sendo aplicada corretamente para ele.
12: A calculadora pode ser acessada no endereço simuladordesenrola.fazenda.gov.br. Para quem prefere atendimento presencial ou não tem facilidade com as ferramentas digitais, também é possível renegociar as dívidas indo a uma das mais de 10 mil agências dos Correios espalhadas pelo país. Reportagem Gabriela Noronha.
11: E na hora de renegociar as dívidas, cuidado com golpes.
1: O Ministério da Fazenda alerta para um golpe que usa um site falso do novo Desenrola Brasil para enganar pessoas interessadas em renegociar dívidas.
15: A página imita canais oficiais e promete limpar o nome do usuário em até 5 dias. Segundo o Ministério, os golpistas pedem consulta de CPF para verificar uma suposta elegibilidade ao programa, coletam informações pessoais e cobram pagamentos via Pix sob a justificativa de taxas administrativas e processamento eletrônico. O site também usa um chat para levantar informações sobre o tipo de dívida, como a do cartão de crédito, por exemplo. A pasta reforça que não existe cobrança de taxa para participar do novo Desenrola Brasil. Vale lembrar que o site oficial do programa está disponível na página do Ministério da Fazenda, gov.br/fazenda. Dilson Santa Fé, para a Voz do Brasil.
0: Proteger a Amazônia e as fronteiras para fortalecer a soberania nacional.
1: É o que pretende o programa Território Seguro e Amazônia Soberana, lançado hoje em Manaus.
0: A iniciativa tem como foco 7 territórios prioritários, onde vivem 38 etnias indígenas.
16: A iniciativa faz parte do Plano Brasil contra o Crime Organizado e integra várias forças do governo federal para enfrentar a criminalidade. O ministro da Justiça e Segurança Pública, Wellington César Lima e Silva, destacou que as facções que agem na Amazônia Legal são diferentes dos grupos criminosos de São Paulo e Rio de Janeiro. Por isso, o programa deve atender a segurança regional e combater crimes divididos em 4 pilares.
17: O primeiro pilar é o lucro. Aqui, o ouro do garimpo ilegal, a madeira sem origem, a terra grilada, a cocaína que desce os rios. O segundo pilar é o controle a partir das prisões e dos territórios dominados, de onde lideranças articulam atividades criminosas. O terceiro pilar é o poder armado, alimentado pelo mercado legal de armas que cruza as fronteiras norte e oeste do país. E finalmente o quarto pilar é a violência letal contra ribeirinhos, contra lideranças indígenas, contra agentes públicos.
16: O programa tem como foco 7 territórios prioritários, onde vivem 38 etnias indígenas e tem investimento inicial de 209 milhões de reais. A ideia é combinar ações de repressão, prevenção e fortalecimento das economias locais a fim de evitar que indígenas sejam cooptados pelo crime, como explica o ministro dos Povos Indígenas, Eloy Terena.
18: Nós detectamos aí dentro dos territórios, além dessas facções, elas vão assediando os indígenas. E muitos indígenas acabam sendo assediados por falta de oportunidade, por não ter outros meios de sobrevivência, sem ter também o apoio para realizar suas atividades próprias, né? Então, não tem perspectiva de vida. Então, é a partir dessa dimensão que o Estado precisa agir.
16: O programa Brasil contra o Crime Organizado foi lançado no dia 12 de maio para desarticular as estruturas econômicas, operacionais e territoriais que sustentam as organizações criminosas. Reportagem Luana Karen.
1: Mais de 19 milhões de famílias em todo o país começam a receber hoje a parcela do mês de maio do Bolsa Família.
0: O repasse foi unificado em 217 municípios brasileiros às famílias que vivem em áreas em emergência ou calamidade pública reconhecidas pelo governo do Brasil.
1: E uma novidade, a partir de hoje as famílias beneficiárias podem contar com um aplicativo renovado.
0: Quem explica pra gente é o ministro do Desenvolvimento e Assistência Social, Família e Combate à Fome, Wellington Dias.
19: É uma ferramenta que permite a cada família beneficiária poder dar solução a problemas que tenha. Por exemplo, por que teve um bloqueio? Lá no aplicativo você vai conseguir saber e vai conseguir ali dar a solução. Também é uma ferramenta para acessar vários programas além do Bolsa Família. O Minha Casa Minha Vida, como é que eu faço para me cadastrar? O programa Gás do Povo, Luz do Povo, o programa Pé de Meia, ou seja, são várias portas que se abrem para o público do Bolsa Família.
1: E essas foram as notícias do governo do Brasil.
0: Fique agora com as notícias do Poder Judiciário e do Congresso Nacional. Boa noite.
1: Boa noite para você e até amanhã.
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22: STF invalida lei do Espírito Santo que permite aos pais vetar filhos em aulas sobre gênero e sexualidade.
23: STJ recebe nova denúncia contra ex-governador do Acre em ação por fraude e desvio em obras públicas.
22: TSE realiza confirmação do teste público da urna.
23: Boa noite, eu sou Marcela Luiza.
22: E eu sou Walter Lima.
23: Supremo Tribunal Federal invalida a lei do Espírito Santo que permitia a pais vetar filhos em aulas sobre gênero e sexualidade.
2: Na mesma sessão virtual, o STF também declarou inconstitucional uma lei de Betim, em Minas Gerais, que proibia o uso da chamada linguagem neutra nas escolas. Marta Ferreira.
3: A norma capixaba foi questionada no Supremo pela Aliança Nacional LGBTI+, pela Associação Brasileira de Famílias Transafetivas e pela Associação Comunitária Cultural e de Apoio Social, Fórum Nacional de Travestis e Transsexuais Negras e Negros. Prevaleceu o voto da relatora ministra Carmen Lúcia. Para ela, o legislativo capixaba extrapolou sua competência constitucional ao tratar de diretrizes e bases da educação, matéria reservada à União. Na avaliação da ministra, a norma interferiu indevidamente no currículo pedagógico, cujas regras são disciplinadas pela Lei de Diretrizes e Bases da Educação Nacional. Na mesma sessão virtual, os ministros também declararam inconstitucional a Lei 7.015 de 2022 do município de Betim, em Minas Gerais, que proibia o uso da chamada linguagem neutra nas escolas. O relator da ação, o ministro Luiz Fux, afirmou que o tribunal tem jurisprudência consolidada, segundo a qual estados e municípios não podem proibir o uso da linguagem neutra em instituições públicas ou privadas de ensino, por se tratar de matéria vinculada às diretrizes educacionais, cuja competência é da União.
23: Corte Especial do STJ recebe nova denúncia contra o ex-governador do Acre, Gladson Camelin.
2: Agora, o político é acusado pelos crimes de peculato, desvio e fraude à licitação por supostas irregularidades na contratação de obras para rodovia estadual em Cruzeiro do Sul. Fátima Uchoa.
4: Com a decisão, o ex-governador se tornou réu em mais uma ação penal. A Corte Especial já o havia condenado a 25 anos e 9 meses de reclusão, a maior pena já aplicada pelo STJ em uma ação penal originária. Segundo o Ministério Público Federal, no início do primeiro mandato no governo do Acre, em 2020, o então governador Gladson Camelli teria articulado esquema para frustrar o caráter competitivo da licitação para obras de duplicação da AC-405, direcionando o contrato para a construtora Colorado, empresa ligada à família dele. A acusação também aponta suposto superfaturamento no contrato. A relatora na Corte Especial é a ministra Nancy Andrighi.
23: Moradores da Ilha do Marajó, no Pará, buscam atendimento no Mutirão da Justiça do Trabalho.
2: O Mutirão é uma parceria com o Conselho Nacional de Justiça. Luma Soares.
6: Os atendimentos começaram cedo em Portel, na Ilha do Marajó. Centenas de pessoas enfrentaram filas na madrugada para garantir serviços como orientações trabalhistas, emissão de documentos, previdência e atendimento de saúde. Os atendimentos vão até sexta-feira, dia 22, das 8 da manhã às 6 da tarde.
23: O Tribunal Superior Eleitoral realizou a confirmação do teste público da urna.
2: Os investigadores validaram as correções e aprimoramentos nos sistemas eleitorais. Fábio Ruas.
24: O teste de confirmação foi realizado entre os dias 13 e 15 de maio. Os testes comprovaram mais uma vez a segurança do sistema eleitoral brasileiro. Ficou constatado que nenhum dos quatro achados do teste da urna, realizado no final do ano passado, fragilizou o sigilo e a integridade do voto, que são os pilares do processo eleitoral do país.
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23: Uma boa noite.
2: E até amanhã.
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5: Eu sou Paula Groba.
7: E eu sou Ricardo Nakaoka.
5: E estes são os destaques de hoje do Jornal do Senado, que começa agora.
7: 5 estados são premiados no Senado por avanço na alfabetização infantil.
5: Presidente do Banco Central participa de audiência com senadores para prestação de contas e esclarecimentos sobre o Banco Master.
7: Senado debate criação do Estatuto da Poupança para proteger famílias endividadas.
5: Boa noite.
7: Boa noite.
5: Aprender a ler e escrever na idade certa pode definir todo o futuro escolar de uma criança. E alguns estados brasileiros têm conseguido avançar nesse desafio.
7: Hoje, o Senado homenageou 5 governadores que se destacaram pelos resultados na alfabetização de crianças de até 8 anos, reconhecendo políticas públicas que melhoraram o desempenho dos alunos nos primeiros anos da educação básica. Os detalhes na reportagem de Rodrigo Rezende.
8: O reconhecimento é feito a partir de critérios técnicos que levam em conta 4 eixos de avaliação: resultados de alfabetização, equidade, formação de professores e regime de colaboração. O senador Cid Gomes, do PSB do Ceará, que propôs a iniciativa e presidiu a homenagem, afirmou que a premiação é um incentivo para que mais governantes invistam em educação.
9: Hoje, consolidamos a tradição que iniciamos em 2025. Confirmamos o compromisso desta casa com a educação, com a democracia e com a superação das desigualdades. Deixamos claro que os esforços dos governantes que lutam por uma educação de qualidade não passarão desapercebidos.
8: Juliano Manzep, representante do governador de Mato Grosso, Otaviano Pivetta, afirmou que o prêmio é resultado de um trabalho coletivo.
10: Esse prêmio não é apenas do governo. Nós dedicamos ele também a todos os gestores, professores, diretores de escolas, prefeitos municipais e toda a classe educadora.
8: Erivonaldo Alves, secretário de Educação da Paraíba, representante do governador Lucas Ribeiro, ressaltou que a alfabetização na idade certa abre diversas portas durante a vida.
25: Em nome de cada aluno paraibano, de 6 a 7 anos de idade, que descobre o mundo através da leitura. Alfabetizar não é apenas um favor, é um direito que todas as crianças têm.
8: O governador do Piauí, Rafael Fonteles, saudou a parceria entre os entes federados na conquista de bons números de alfabetização no estado.
26: Sabemos que essa é uma política executada pelos municípios diretamente, mas pode e deve ser apoiada pelos estados e pelo governo federal.
8: O governador do Ceará, Eumano de Freitas, ressaltou a longevidade das políticas educacionais no estado.
27: É também motivo de orgulho fazer parte de um projeto educacional que se tornou referência nacional e que foi construído com visão de longo prazo, compromisso público e continuidade administrativa.
8: O Comitê Técnico da Comenda conta com representantes do Ministério da Educação, do INEP, do Unicef e de instituições ligadas à educação, caso da Fundação Roberto Marinho, Fundação Leman, Associação Bem Comum e o Instituto Natura.
5: O senador Marcelo Castro, do MDB do Piauí, cobrou uma decisão definitiva do Supremo Tribunal Federal sobre a divisão dos royalties do petróleo. Hoje, a maior parte desses recursos fica concentrada em 3 estados produtores: Rio de Janeiro, São Paulo e o Espírito Santo.
7: Em 2012, o Congresso aprovou novas regras para ampliar a participação dos estados não produtores, mas a lei acabou suspensa pelo STF em 2013. Neste mês, o julgamento foi retomado, mas voltou a ser interrompido após pedido de vista do ministro Flávio Dino.
28: 86% ficam no Rio de Janeiro, 4,4% no Espírito Santo, 0,6% em São Paulo. Somando tudo, 94% dos royalties do petróleo do Brasil ficam em 3 estados, especialmente em um único estado do Brasil.
5: E outra decisão recente do Supremo Tribunal Federal teve impacto direto nas relações de trabalho e nos direitos das mulheres.
7: O STF considerou constitucional a lei aprovada pelo Senado em 2023, que prevê medidas para promover a igualdade salarial entre homens e mulheres nas empresas. A norma vinha sendo questionada por entidades empresariais e trabalhistas. A reportagem é de Raíssa Abreu.
29: A iniciativa do governo, aprovada pelo Senado em junho de 2023, obriga empresas a divulgarem periodicamente salários e critérios de remuneração de seus funcionários e a adotarem medidas para corresponder reversão de desigualdades entre salários de homens e mulheres na mesma função. O ministro Alexandre de Moraes considerou que a lei cumpre o objetivo de promover a transparência e enfrentar a desigualdade. Para a relatora da proposta no Senado, a senadora Tereza Leitão, do PT de Pernambuco, ainda há muito por fazer.
0: Eu acho que o primeiro ponto a ser feito é essa radiografia da situação, porque existe já a disparidade e quando você dá o corte racial, ela aumenta, como também cortes regionais, cortes territoriais. Então, esse mapa, a gente precisa se valer dele para poder fazer as políticas de reparação, de superação dessa realidade.
29: Mulheres recebem, em média, 21% a menos que os homens. Quando o recorte é racial, a diferença salarial entre homens brancos e mulheres negras é de 53%.
5: Audiência com o presidente do Banco Central, renegociação de dívidas rurais e propostas para garantir a gratuidade do PIX movimentam a agenda das comissões do Senado nesta semana.
7: Projetos sobre protocolo antirracista e militarização de escolas também estão entre os destaques. Repórter Marcela Diniz.
11: Na terça, a Comissão de Assuntos Econômicos ouve o presidente do Banco Central, Gabriel Galípolo, entre outros assuntos, sobre a fraude do Banco Master e as providências do BC com relação ao BRB, Banco de Brasília. O colegiado também pode votar a utilização do Fundo Social do Pré-Sal para renegociação de dívidas de produtores rurais. Para o presidente do colegiado, senador Renan Calheiros, do MDB de Alagoas, a crise é grave e demanda solução urgente.
12: Problemas climáticos, com problemas macroeconômicos, guerras, câmbio baixo, mercado reduzido, juros altíssimos, as suas garantias foram comidas pela remuneração desses juros absurdos.
11: Também na terça, a Comissão de Educação analisa o protocolo antirracismo, misoginia e demais preconceitos nas escolas. Na quarta, a Comissão de Constituição e Justiça poderá votar a PEC que amplia a autonomia do Banco Central e garante gratuidade do PIX. E na quinta, tem debate na Comissão de Educação sobre militarização de escolas públicas. O pedido de audiência cita agressões, punições desmedidas e outras violações em ambiente escolar.
5: Já no plenário, os senadores devem votar nesta semana o projeto de lei complementar que garante a manutenção de incentivos de tributos federais a pessoas jurídicas sem fins lucrativos, independentemente de sua qualificação.
7: A pauta de votações desta semana também inclui indicações para a representação do Brasil no exterior e para o Conselho Nacional de Justiça, aumento de prazo para contestar a autoria de crimes praticados no ambiente doméstico e ainda a criação da Política Nacional para Estudantes com Altas Habilidades ou Superdotação.
5: Guardar dinheiro no fim do mês ainda é um desafio para milhões de brasileiros endividados. Para estimular a criação de reservas financeiras e reduzir o superendividamento, um projeto em análise no Senado cria o chamado Estatuto da Poupança.
7: A proposta prevê mudanças no FGTS, incentivos ao hábito de poupar e novas regras para contratos de crédito. Os detalhes com a repórter Patrícia Oliveira.
13: A proposta do senador Confúcio Moura, do MDB de Rondônia, cria uma política de orientação para o consumo consciente, por meio de educação financeira, além de incentivos à poupança. Entre as medidas está a criação de prêmios para trabalhadores com saldo no FGTS e para bons pagadores. O projeto também prevê o direito ao arrependimento, com um prazo para reflexão de quem solicitar um empréstimo bancário antes que seja finalizado. Confúcio Moura destaca que facilidades como compras pela internet estimulam o consumo desnecessário por impulso e o endividamento pode levar a decisões arriscadas, como apostas online ou empréstimo consignado.
14: O crédito, que deveria funcionar como apoio momentâneo, passou a ocupar o espaço da renda. Virou ponte para atravessar o mês. Virou instrumento de sobrevivência.
13: O projeto ainda proíbe o aumento automático do limite do cartão ou do cheque especial. E as faturas deverão informar o valor total dos financiamentos em reais.
7: Com edição de Paula Gromba e trabalhos técnicos de João Lira, o Jornal do Senado fica por aqui. Acompanhe agora as notícias da Câmara dos Deputados. Boa noite.
5: Boa noite e até amanhã.
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3: Avança a proposta que cria a política de proteção às pessoas com ostomia.
4: Câmara analisa projeto que regulamenta a atuação do síndico profissional.
3: Deputados debatem obrigação do SUS aceitar exame em clínica privada.
6: Boa noite. O plenário pode votar projeto que obriga o SUS a aceitar exames feitos em clínicas privadas. Entenda na reportagem de Antônio Vital.
15: Ganhou o regime de urgência e pode ser votado a qualquer momento no plenário da Câmara, projeto que obriga o Sistema Único de Saúde, o SUS, a aceitar exames realizados em clínicas privadas. A justificativa é que isso poderia acelerar o tratamento de pacientes que enfrentam filas e demora na realização de exames no sistema de saúde público. A proposta condiciona a aceitação dos exames privados aos prazos de validade e padrões de qualidade a serem definidos pelo Ministério da Saúde. Com regime de urgência, o projeto pode ser votado diretamente no plenário da Câmara, sem passar pela análise das comissões permanentes da Casa. Mas a votação da urgência provocou debate no plenário. Deputados aliados ao governo criticaram a proposta, com o argumento de que os médicos do SUS hoje não são impedidos de aceitar esses exames e que, se o projeto virar lei, pode beneficiar pacientes que têm condições de pagar. Foi o que disse o deputado Jorge Sola, do PT da Bahia.
16: Não existe nenhuma barreira para que exames feitos na rede privada sejam utilizados pelo SUS. O que existe são critérios da qualidade dos exames que são realizados, serem confiáveis ou não. Esse projeto vai oficializar problemas graves, onde muitas vezes um paciente passa na frente de uma fila existente porque ele tem condição de pagar os procedimentos diagnósticos.
15: O autor do projeto, o deputado Nicolas Ferreira, do PL de Minas Gerais, diz que o uso de exames feitos em clínicas privadas poderia resolver o problema das filas e atrasos no atendimento da rede pública.
17: Quero dizer bem claro que isso é um projeto técnico, um projeto que vem de uma demanda de pessoas reais que precisam de agilidade, tempo e recurso, que serão ali realmente beneficiados, porque ele pode fazer o exame privado e já chegar com o SUS com esse exame para poder ajudar no atendimento. Então, realmente, a união tanto do SUS quanto da rede privada para poder melhorar a saúde no nosso país.
15: Ainda não há data para votação no plenário da Câmara do projeto que obriga o Sistema Único de Saúde a aceitar exames realizados em clínicas privadas. Da Rádio Câmara de Brasília, Antônio Vital.
18: Votação. Câmara aprova projeto que garante acesso à reprodução assistida para mulheres em tratamento de câncer. A repórter Sofia Peçanha nos conta como deve funcionar.
19: A Câmara dos Deputados aprovou o projeto que estabelece a Política Nacional de Atenção Integral em Reprodução Humana Assistida. Apresentada pela deputada Isa Arruda, do MDB de Pernambuco, a proposta garante o acesso a serviços de reprodução assistida a mulheres em tratamento de câncer que possa afetar a sua fertilidade ou com diagnóstico de endometriose. Segundo a relatora na Comissão de Saúde, a deputada Jandira Fegali, do PSDB do Rio de Janeiro, a medida é necessária para garantir que a política, hoje baseada em portarias do Ministério da Saúde, tenha perenidade e aplicação uniforme em todo o país, oferecendo atendimento seguro a todas as pacientes.
22: A colaboração entre diferentes esferas é fundamental para assegurar a qualidade e a uniformidade dos serviços prestados, já que a governança colaborativa melhora os resultados de políticas públicas complexas como as da saúde.
19: O projeto prevê que o Sistema Único de Saúde, o SUS, assegure o acesso a serviços de reprodução assistida em todas as unidades federativas. Porém, quando a rede do SUS for insuficiente, o poder público poderá recorrer a serviços privados filantrópicos ou sem fins lucrativos. Além disso, o texto garante o acesso ao congelamento de óvulos e a outros serviços de reprodução assistida para mulheres que passam por tratamento de câncer, protegendo o direito à maternidade e a preservação da fertilidade antes de procedimentos que possam prejudicá-la, como afirma a deputada Jandira Fegali.
22: Dessa forma, a possibilidade de preservar a fertilidade oferece uma perspectiva positiva e um ganho significativo na qualidade de vida para as pacientes oncológicas, o que reduz o impacto psicológico associado à perda da capacidade de ter filhos biologicamente.
19: Quando a proposta estiver valendo como lei, todos os procedimentos de reprodução assistida deverão constar da tabela de procedimentos do SUS, garantindo financiamento adequado e acesso integral aos serviços. O projeto que garante acesso à reprodução assistida para mulheres em tratamento de câncer segue para análise do Senado. Da Rádio Câmara de Brasília, Sofia Peçanha.
1: Saúde.
4: Pessoas que passaram por um procedimento cirúrgico chamado ostomia são foco de um projeto que está sendo examinado na Câmara. O repórter José Carlos Oliveira tem os detalhes.
2: avança na Câmara dos Deputados a proposta de criação da Política Nacional de Proteção às Pessoas com Ostomia, ou seja, aqueles pacientes que passaram por cirurgia para fazer uma abertura de ligação direta entre um órgão interno e o exterior do corpo. A intenção é garantir direitos, inclusão social e assistência integral a essas pessoas. A proposta do deputado Clodoaldo Magalhães, do PV de Pernambuco, já havia sido alterada na Comissão de Defesa dos Direitos das Pessoas com Deficiência. O texto ganhou ainda mais abrangência após aprovação na Comissão de Trabalho com relatoria da deputada Flávia Moraes, de Goiás.
9: A gente busca justamente abranger aos outros tipos de ostomia, então a gente trata da ostomia, tanto pode ser na traqueia, quanto pode ser no intestino, e também da situação daquela ostomia provisória, que é temporária, aquela que vai ficar por um tempo e depois ela fecha, e aquela que é constante, permanente, né? Então tudo isso requer cuidado diferenciado e a gente fez então esse detalhamento. E com isso a gente vai ter aí um marco legal importante em relação ao paciente ostomizado.
2: Entre os benefícios previstos estão distribuição gratuita e regular de equipamentos e materiais de ostomia pelo SUS, isenção de impostos sobre produtos e acessórios específicos para a ostomia, centros de referência especializados com atendimento multidisciplinar em todo o país, programas de reabilitação física e reinserção social e laboral, adaptação de banheiros públicos e campanhas de conscientização e educação. O texto ainda protege o paciente de demissão desde a indicação médica para a cirurgia até 12 meses após o retorno ao trabalho. Flávia Moraes comentou a importância da política nacional.
9: Projeto muito relevante, com certeza ele vai trazer uma dignidade, uma qualidade de vida muito diferente para esse paciente, que muitas vezes sofre constrangimento no local de trabalho por falta de adaptação, nos banheiros por falta de adequação.
2: A proposta de política nacional de proteção às pessoas com ostomia ainda vai passar pela análise das comissões de saúde, de Finanças e Tributação e de Constituição e Justiça. Da Rádio Câmara de Brasília, José Carlos Oliveira.
10: Trabalho.
18: Charles Fernandes, do PSD da Bahia, defende a votação urgente de proposta que regulamenta a aposentadoria especial dos agentes comunitários de saúde e de combate a endemias. O deputado afirma que o texto garante justiça e valorização aos trabalhadores.
20: O que é esse projeto? Vai trazer a segurança jurídica, vai trazer uma segurança para todos os agentes comunitários de saúde, uma aposentadoria especial. Os homens com 52 anos e as mulheres com 50 anos. Os agentes comunitários de saúde, eles trabalham no dia a dia, caminhando nas ruas com poeira, com lama, com sol quente. Então, é necessário e é importante regulamentar aposentadoria especial dos agentes comunitários de saúde.
21: Charles Fernandes lembra que os agentes comunitários de saúde e de combate a endemias prestam a primeira assistência às famílias, exercendo papel essencial na atenção básica ao acompanhar de perto a realidade dos bairros, das comunidades rurais e do interior do país.
10: Comissões.
18: É cada vez mais comum que condomínios tenham como síndico alguém que não mora no local. Por isso, a Câmara está examinando uma proposta que regulamenta a atividade do síndico profissional. A reportagem é de Luiz Cláudio Canuto.
23: Projeto aprovado na Comissão de Trabalho regulamenta a profissão de síndico profissional. O autor da proposta, deputado Paulo Alexandre Barbosa, lembra que o Código Civil de 2002 estabelece que a Assembleia do Condomínio pode escolher síndico que não more no condomínio para exercer a administração, o que possibilitou o surgimento do síndico profissional, uma alternativa cada vez mais comum nos condomínios brasileiros. Há, inclusive, empresas condominiais. Na opinião do deputado, isso mostra busca por mais profissionalismo na gestão condominial, além de resolver o problema de muitos condomínios onde ninguém quer assumir a função. O projeto foi apresentado para regulamentar a figura do síndico profissional no ordenamento jurídico brasileiro e estabelecer regras de contratação, atribuições e responsabilidades, e também prevenir conflitos, dando maior segurança jurídica para todos. O relator da proposta na comissão foi o deputado Léo Prates, da Bahia. Ele modificou o texto original que previa como pré-requisito para o síndico profissional ter completado o ensino médio. Pela nova versão, a formação exigida é de tecnólogo em gestão de condomínio ou graduação em administração ou direito, além de inscrições nos conselhos regionais de administração ou na OAB.
0: surgiu a necessidade do Congresso Nacional regular essa atividade. Esse projeto, logicamente, nos interessou, porque é um bom debate, e nós conseguimos a aprovação, graças a Deus, unânime, na criação da profissão de síndico profissional, protegendo a sociedade, porque a gente acha que tem que ter uma qualificação para se exercer, já que não é uma atividade tão simples. Ele tem que cuidar de terceirização de mão de obra, ele tem que cuidar de obras de engenharia, uma série de atividades que são atinentes à vida condominial. Então, nós aceitamos a profissão, por exemplo, de técnico em administração, que é nível médio, mas é o mínimo que a gente pode exigir de uma pessoa que vai cuidar de tantas vidas. Então, a gente acha que o projeto saiu redondo, agora ele segue a tramitação na Câmara, e eu acho que ele com certeza vai ter um fim, porque é necessário regular essa profissão que já é exercida por uma série de pessoas.
23: O projeto que regulamenta a profissão de síndico profissional já está na Comissão de Constituição e Justiça. Da Rádio Câmara de Brasília, Luiz Cláudio Canuto.
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11: Segurança Pública.
12: Os deputados aprovaram participação social na elaboração de políticas no plano para enfrentar violência contra a mulher. Acompanhe na reportagem de Júlia Lopes.
24: A Câmara dos Deputados aprovou o projeto que assegura a participação de instituições da sociedade civil na elaboração das políticas de segurança previstas no Plano Nacional de Prevenção e Enfrentamento à Violência contra a Mulher. O projeto muda a Política Nacional de Segurança Pública e Defesa Nacional, que tem entre seus instrumentos o Plano de Enfrentamento à Violência contra a Mulher. A proposta do deputado Marangoni prevê que a participação da sociedade civil no plano tenha caráter opinativo e seja voltada principalmente à rede de atendimento à mulher. Entre as diretrizes do plano estão a proteção da família, o atendimento humanizado, a não revitimização da mulher, além da assistência às vítimas e seus familiares e o incentivo à denúncia. Para a relatora da proposta na Comissão de Defesa dos Direitos da Mulher, deputada Laura Carneiro, do PSD do Rio de Janeiro, a medida fortalece o combate à violência contra a mulher.
25: À disposição do Estado, nas suas três esferas, favorecer a atuação pela defesa da vida da mulher, com auxílio opinativo das instituições da sociedade civil, que dispõe de conhecimento e atuação sobre o tema, e estou convencida, portanto, que promoveremos avanços concretos na incorporação do olhar e da experiência da sociedade civil num problema da violência contra a mulher.
24: Atualmente, o Brasil conta com diversas ONGs que atuam na defesa dos direitos das mulheres, na promoção da igualdade de gênero e no enfrentamento à violência. Aprovado pelas comissões, o projeto amplia a participação da sociedade no Plano Nacional de Prevenção e Enfrentamento à Violência contra a Mulher, poderá seguir diretamente para o Senado, sem necessidade de votação pelo plenário. Da Rádio Câmara de Brasília, Júlia Lopes.
11: Política.
8: O Conselho de Ética da Câmara dos Deputados aprovou a suspensão de parlamentares envolvidos na ocupação da mesa diretora ocorrida em agosto de 2025. Para Chico Alencar, do PSOL do Rio de Janeiro, a medida é importante para a preservação do decoro e da democracia.
12: Chico Alencar destaca que o placar de 15 votos favoráveis e 4 contrários reflete o entendimento do colegiado sobre a gravidade da obstrução dos trabalhos da Câmara. O deputado também critica a posição de operadores do direito que apoiam atos contra o Estado Democrático.
11: Justiça.
8: Boletins de ocorrência poderão ter o mesmo modelo em todo o país. A ideia é garantir que as informações importantes estejam no documento e facilitar a comparação dos registros de crimes entre os estados. A reportagem é de Maria Neves.
26: A Comissão de Segurança Pública da Câmara dos Deputados aprovou o projeto que exige a utilização de boletins de ocorrência padronizados por todos os integrantes do Sistema Único de Segurança Pública. Atualmente, cada estado adota um modelo próprio de coleta de dados sobre crimes. A proposta do deputado Eduardo Veloso, do Acre, determina ainda que os dados dos boletins de ocorrência sejam incluídos no Sistema Nacional de Informações de Segurança Pública, prisionais, de rastreabilidade de armas e munições, de material genético, de digitais e de drogas. De acordo com Eduardo Veloso, a padronização dos boletins de ocorrência vai possibilitar a uniformidade dos registros e garantir que todas as informações relevantes sejam coletadas. O parlamentar ainda defende que a centralização dos dados no Sistema Nacional de Informações de Segurança Pública vai permitir a análise mais detalhada das ocorrências, o que facilita a identificação de padrões e tendências de criminalidade. Com isso, ele acredita que será mais fácil, inclusive, combater o crime.
3: Essa proposta vai facilitar, padronizar e agilizar a ocorrência em si, fazendo com que a gente tenha também uma resposta mais rápida para o cidadão, vai fazer com que a polícia seja mais efetiva e vai fazer com que aqueles criminosos sejam capturados mais rápido, né? Porque hoje a gente tem uma dificuldade, principalmente nesses pequenos furtos, de uma interligação dos sistemas. E isso aqui vai fazer com qualquer que seja o tipo de ocorrência, essa ligação. Então, eu acredito muito nessa proposta.
26: Ao defender a proposta, o relator, deputado delegado Fábio Costa, do PP de Alagoas, também sustentou que a padronização e a integração dos dados vai facilitar a cooperação entre as forças de segurança e melhorar o combate à criminalidade. Para o parlamentar, a uniformização dos registros vai resultar em dados mais completos, consistentes e comparáveis entre os estados.

0: A Câmara aprovou o projeto que cria a rota turística religiosa do Cariri, interligando os municípios cearenses de Juazeiro do Norte, Crato, Barbalha e Santana do Cariri. Autor da matéria, Yuri do Paredão, do MDB, afirma que a intenção é valorizar o patrimônio cultural e histórico da região.
1: Essa conquista fortalece a fé, valoriza a cultura do nosso povo e gera mais emprego, renda e oportunidades para a nossa região. O Cariri ganha ainda mais reconhecimento nacional como um dos maiores patrimônios religiosos e culturais do Brasil. Seguimos trabalhando com compromisso para levar mais desenvolvimento ao Cariri e a todo o Ceará.
2: O texto prevê que o governo federal poderá cooperar com o estado e os municípios para melhorar a infraestrutura e o atendimento aos romeiros que visitam os monumentos da fé. Yuri do Paredão acredita que o reconhecimento oficial vai atrair mais investimentos para o turismo religioso no Ceará.
0: Termina agora o Jornal Câmara dos Deputados com trabalhos técnicos de Everson Urani e apresentação de Val Monteiro e Márcio Aquilissardi. Uma boa noite para você.
2: Você fica com as notícias do Tribunal de Contas da União. Boa noite.
3: Minuto do TCU.
4: O Tribunal de Contas da União fez auditoria para avaliar o uso dos recursos federais destinados à Previdência Social em 2025. Neste ano, o programa deve movimentar cerca de 1 trilhão e 3 bilhões de reais. A Previdência é uma das maiores políticas públicas do país e garante aposentadorias, pensões e outros benefícios a milhões de brasileiros. A fiscalização analisou se os recursos estão sendo aplicados de forma eficiente e se contribuem para ampliar a proteção social e reduzir desigualdades. O TCU identificou que há espaço para melhorar a relação entre planejamento, monitoramento e execução das ações. Segundo a auditoria, o desafio é fazer com que o planejamento reflita com mais precisão os gastos e os resultados esperados. O tribunal fez recomendações para aprimorar a gestão e fortalecer a política. Saiba mais em tcu.gov.br.
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0: 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Seja bem-vindo.
1: 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Abrindo esse bloco com Noel Gallagher's High Fly Birds, Council Skies.

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8: O The Smashing Pumpkins anunciou a Rats in a Cage Tour, a nova turnê que promete celebrar de forma grandiosa o clássico disco Melancholy and Infinite Sadness. Nos shows Billy Corgan e companhia vão apresentar o álbum duplo na íntegra em um dos atos da noite. Já a segunda parte do espetáculo será dedicada a sucessos de diferentes fases da carreira, além de músicas menos óbvias do catálogo da banda. Segundo o vídeo promocional que está sendo divulgado pelo grupo, a proposta é dividir a apresentação em dois momentos distintos, um mergulho completo em Melancholy e outro celebrando quase 4 décadas de trajetória do Smashing Pumpkins. Os fãs brasileiros já começam a alimentar a expectativa por possíveis datas internacionais e uma eventual passagem da turnê pelo Brasil.
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9: Hoje a viagem é até a terra dos descobrimentos, Portugal. A seleção das Quinhas está no grupo K e chega forte. Na estreia, encara o Congo no dia 17 de junho. Depois, pega o Uzbequistão no dia 23. E fecha a fase de grupos contra a Colômbia no dia 27. Portugal já mostrou que sabe jogar Copa. A melhor campanha foi logo na primeira participação, em 1966, quando ficou com o terceiro lugar e encantou o mundo. Naquele time brilhava Eusébio, um dos maiores nomes da história do futebol, artilheiro e símbolo de uma geração inesquecível. E hoje, a referência continua sendo ele, Cristiano Ronaldo. Capitão, líder e recordista, sempre decisivo nos grandes momentos. Sob o comando de Roberto Martínez, Portugal joga um futebol moderno. Posse de bola, intensidade e transições rápidas. Um time técnico, mas também físico, quando precisa. E tem mais, o apelido Seleção das Quinhas vem do escudo da bandeira portuguesa, que carrega séculos de história, a mesma tradição que o time leva para dentro de campo. Portugal chega com moral e com sonho, conquistar sua primeira Copa do Mundo. E para entrar no clima português, com aquele som alternativo, direto da nova cena de Lisboa, Toranja.

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1: 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Abrindo esse bloco com Pretenders, A Love.

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